0: Serviços públicos recuperam apenas 4%, enquanto o índice chega a 8% quando se contabiliza o trabalho essencial dos catadores autônomos. O secretário-executivo da Secretaria-Geral da Presidência da República, Ari Moraes, defende que quando o lixo é separado corretamente, todos ganham.
1: Então tem estudos que dizem que o material que chega misturado, principalmente material orgânico com material seco na cooperativa, né, vai ter que separar, que depois vai virar rejeito, porque ele não fica comerciável, não fica economicamente viável. Então ele perde 2, 3 dias de trabalho da sua vida. Então, para os catadores, para a geração de renda para eles, é fundamental que o material seja segregado corretamente na fonte, já na sua casa, na sua empresa, para que possa chegar um material mais limpo e de melhor qualidade.
0: Os desafios são muitos. Resíduos orgânicos misturados aos recicláveis, restos de comida, vidros quebrados e até materiais perfurantes ainda chegam diariamente às cooperativas. Além de reduzir o aproveitamento dos materiais, o descarte incorreto coloca trabalhadores em risco, avalia o gerente operacional de uma empresa de reciclagem em Brasília, Jorge Ribeiro Dias.
2: Porque se o material chega na cooperativa melhor, vai facilitar o trabalho do cooperado e ele vai vender um material de melhor qualidade. Além desse ganho ambiental que tem, ainda vai gerar esse ganho social que rende renda para as pessoas.
0: O governo do Brasil quer triplicar a reciclagem no país e lançou uma campanha nacional para ampliar a conscientização ambiental e fortalecer o trabalho das cooperativas.
3: O resíduo que você separa vira renda nas mãos de quem recebe. Valorize e respeite as catadoras e catadores. O descarte correto pode começar com você.
0: A orientação é simples. Papéis, plásticos, metais e vidros devem ser separados dos resíduos orgânicos. Reportagem Pablo Mundim.
4: Desde 2023, o BNDES, Banco Nacional de Desenvolvimento Econômico e Social, recebeu mais de 500 mil pedidos de crédito rural de produtores do agronegócio.
5: Mas em 1% deles, as propriedades em questão tinham sido apontadas em indícios de desmatamento ilegal pelo MAP Biomas, um sistema de monitoramento colaborativo da vegetação nativa em todo o país.
4: Nesses casos, para evitar o fomento a quem prejudica o meio ambiente, os pedidos foram negados pelo banco.
6: O BNDES, Banco Nacional de Desenvolvimento Econômico e Social, rejeitou mais de 1,1 bilhão de reais em pedidos de financiamento feitos por produtores rurais que tinham propriedades com indícios de desmatamento ilegal nos últimos 3 anos. O monitoramento de propriedades rurais é feito em parceria com o MAP Biomas, uma rede colaborativa de organizações não governamentais, universidades e empresas de tecnologia que monitora os biomas brasileiros via satélite. O objetivo desse trabalho em conjunto é evitar a concessão de financiamentos a quem pratica o desmatamento ilegal. O chefe do Departamento de Acompanhamento e Prevenção de Inconformidades do Banco, Rafael Santelli, explica que o BNDES é um grande parceiro do agronegócio e valoriza a produção sustentável e ética no campo brasileiro. Mas o banco, de acordo com Santelli, não é complacente com o agro que destrói o meio ambiente.
7: O BNDES é uma das maiores instituições apoiadoras do setor agropecuário, sem dúvida alguma. Mas é claro, o agronegócio sustentável. Está dentro da estratégia do banco apoiar a agricultura sustentável, preservação das florestas, transição justa para uma economia neutra em carbono. E a gente vem buscando apoiar os produtores que têm boas práticas de manejo, de sustentabilidade, agricultores inovadores. Então, a gente vem buscando apoiar essas boas práticas no setor agropecuário, assim como nos demais setores da economia também.
6: O Norte e o Nordeste foram as regiões que tiveram o maior percentual de financiamentos evitados pelo BNDES por conta de indícios de desmatamento ilegal. 1,7% dos 6 bilhões de reais em financiamento solicitados na região norte e 1,7% dos quase 8 bilhões de reais da região nordeste. Reportagem André de Barros Lima.
5: E a Polícia Rodoviária Federal também aproveitou a Semana do Meio Ambiente para divulgar números recordes de combate aos crimes ambientais em todo o Brasil, especialmente na Amazônia Legal.
4: Desde 2023, quando foi lançado o Plano Amazônia Segurança,

0: Segurança e Soberania, também conhecido como Plano AMAS, foram apreendidos 300 quilos de ouro nos 9 estados da Amazônia Legal.
1: A PRF também atuou contra o tráfico de drogas na região, com a apreensão de 107 toneladas de maconha e 32 de cocaína, além de armas e munições.
0: O prejuízo ao crime organizado inclui a inutilização de equipamentos utilizados no garimpo ilegal, como balsas, motores, tratores, escavadeiras, caminhões e até aviões e helicópteros.
1: Mais de 14 bilhões de reais foram anunciados hoje para fortalecer a agropecuária pelo programa Move Agricultura.
0: O valor vai ser investido em crédito para aquisição de tratores, colheitadeiras, plantadeiras e outros equipamentos para o campo.
1: O anúncio foi feito durante uma feira de tecnologia agrícola no município de Luiz Eduardo Magalhães, na Bahia.
0: O vice-presidente Geraldo Alckmin também anunciou o financiamento de 21 bilhões de reais para a renovação de frota de caminhões que deve atender as demandas logísticas do agronegócio.
2: Estão liberados 14 bilhões de reais para financiamento de tratores, implementos agrícolas, um ano de carência, 5 anos para pagar, juros em torno de 9% ao ano. A segunda boa notícia é o Move Caminhões, são 21,1 bilhões de crédito, 2 bilhões para ônibus, renovação de frota, melhora a logística, melhora a produtividade, melhora o meio ambiente, segurança automotiva para ajudar a mecanização da nossa agricultura.
1: Estudante do ensino médio e ainda não fez a sua inscrição para o Enem, atenção.
0: O Ministério da Educação ampliou o prazo de inscrições para as provas desse ano para até sexta-feira, dia 12.
1: O Exame Nacional do Ensino Médio seleciona estudantes para ingresso nas universidades públicas e privadas e institutos federais de educação superior.
3: A prorrogação foi anunciada pelo Ministério da Educação, MEC, e pelo Instituto Nacional de Estudos e Pesquisas Educacionais, Anísio Teixeira, INDEP. As provas continuam marcadas para os dias 8 e 15 de novembro. Vale ressaltar que ter direito à isenção da taxa não garante a inscrição automática. Quem recebeu a gratuidade teve a justificativa de ausência aceita na edição passada, participa do programa PED Meia ou conclui o ensino médio na rede pública neste ano, também precisa confirmar a participação no sistema. No caso dos estudantes da rede pública, a inscrição foi gerada automaticamente, mas é necessário acessar a plataforma para confirmar os dados, escolher o município de prova, a língua estrangeira e solicitar atendimento especializado, se necessário. Para os candidatos, 200 a taxa de inscrição é de R$ 85,00 e agora pode ser paga até 17 de junho. O prazo para solicitar atendimento especializado e tratamento por nome social também termina nesta sexta-feira. Quem concluir o ensino médio em 2026 e participa do PED Meia recebe um incentivo adicional de R$ 200,00 desde que esteja presente nos 2 dias de prova. Para conferir todas as regras da edição e se inscrever, acesse enem.inep.gov.br/participante. Dilson Santa Fé, para a Voz do Brasil.
0: O Ministério da Saúde suspendeu temporariamente a aplicação da vacina contra a dengue, desenvolvida pelo Instituto Butantan.
1: Segundo o ministro da Saúde, Alexandre Padilha, a ação foi necessária após o sistema de vigilância registrar 42 reações severas em pessoas que tomaram o imunizante, incluindo 2 mortes.
0: Os casos equivalem a apenas 0,008% do total de 500 mil doses que já tinham sido distribuídas.
1: Mesmo assim, o ministro Alexandre Padilha explicou os objetivos para suspender a aplicação do imunizante.
4: Primeiro é a ação de precaução, que deve sempre guiar quem respeita a vida, quem respeita a ciência, ainda mais quando a gente está falando de vacinação. Segundo, para que Ministério da Saúde, Anvisa, Instituto Butantan aprofundem a investigação, tanto nos 42 casos, buscar fator de risco nessas 42 pessoas, identificar com pessoas que tomaram na mesma época, se tem alguma outra diferença entre essas pessoas, inclusive aprofundar a investigação sobre os 3 casos graves e os 2 em especial que temos óbitos registrados, onde não existe informações suficientes para estabelecer uma causalidade entre a vacina e esses óbitos.
0: Importante destacar que esse imunizante nacional estava sendo aplicado apenas nas cidades de Botucatu, em São Paulo, Nova Lima, em Minas Gerais, e Maranguape, no Ceará, e ainda na região de Araguaína, em Tocantins.
1: Para quem tomou a vacina nos últimos 21 dias, a orientação do Ministério da Saúde é fazer o acompanhamento em uma unidade de saúde local para observar possíveis reações adversas.
0: E o Ministério da Saúde ampliou a capacidade de atendimento do SUS com a entrega de 300 equipamentos a 185 municípios em todos os estados.
1: A modernização do Sistema Único de Saúde deve diminuir a fila de espera dos atendimentos em todo o país.
0: Os investimentos do novo PAC Saúde chegam a 546 milhões de reais e vão viabilizar 428 mil cirurgias eletivas por ano.
5: O Ministério da Saúde iniciou a segunda etapa da entrega de equipamentos para hospitais públicos e filantrópicos em todo o país. A ação prevê a distribuição de 150 novos combos cirúrgicos e 20 tomógrafos para ampliar os atendimentos especializados no SUS. Com investimento de 546 milhões de reais, os equipamentos devem permitir a realização de cerca de 428 mil cirurgias eletivas por ano. A ação deve reduzir filas e o tempo de espera dos pacientes. Os combos incluem equipamentos para cirurgias gerais e oftalmológicas, utilizados em procedimentos como vasectomia, laqueadura e cirurgia de catarata. Ao todo, 185 municípios vão ser beneficiados. As remessas começaram em fevereiro deste ano e seguem até o fim de junho. Além da entrega dos equipamentos, o Ministério da Saúde também garante instalação, treinamento das equipes e manutenção por 3 anos. A iniciativa faz parte do programa Agora Tem Especialistas e busca ampliar o acesso da população a consultas, exames e cirurgias pelo SUS, especialmente em regiões com menor oferta de atendimento especializado. Lucília Araújo para a Voz do Brasil.
1: Entre 2023 e 2025, o Brasil levou mais de 26 milhões de pessoas para fora da faixa de insegurança alimentar.
0: Isso levou as Nações Unidas a retirarem o país do mapa da fome.
1: O resultado refletiu a adoção de uma série de ações para aumentar a oferta de alimentos e a renda das famílias mais vulneráveis.
6: Moradora do Sol Nascente, região mais pobre do Distrito Federal, Keila de Souza Barbosa tem 7 filhos e está à espera de mais 2. Segundo ela, com crianças ainda muito pequenas, é difícil trabalhar fora. Keila revela que a fome já fez parte da rotina do lar, mas hoje a situação mudou. O sustento vem principalmente do Bolsa Família. O benefício chega a R$ 1.400 por mês.
7: Já passei fome, mas meus filhos, e hoje meus filhos já não passam mais, né? Então, assim, é um benefício que me ajuda muito.
6: O Bolsa Família é uma das ações do Plano Brasil Sem Fome, criado em 2023. A iniciativa reúne o trabalho de 24 ministérios para aumentar a renda, garantir comida saudável e dar proteção social. E é coordenado pelo Ministério do Desenvolvimento e Assistência Social, Família e Combate à Fome. Valéria Buriti, secretária extraordinária de Combate à Pobreza e à Fome, explica que o plano nasceu num momento crítico e foi estruturado como uma das prioridades do governo do Brasil.
8: Era 33 milhões de pessoas passando fome. Então a gente conseguiu, nesse período, controlar a inflação de alimentos, gerar emprego, gerar ocupação e reduzir desigualdades.
6: Entre 2023 e 2025, o Bolsa Família atendeu, em média, 20 milhões e 700 mil famílias por mês. O total de repasses passou de 434 bilhões de reais. O resultado foi reforçado por ações como o programa Gás do Povo, o benefício de prestação continuada e a valorização do salário mínimo. Com isso, a rede de segurança alimentar avançou e a adesão de municípios ao Sistema Nacional saltou de 536 para mais de 2.200 cidades em abril deste ano. Mesmo com a saída do mapa da fome, 6 milhões

0: Mais de 500 mil pessoas ainda enfrentam a fome grave no país. Para mudar essa realidade, a nova etapa do Plano Brasil Sem Fome vai concentrar esforços em territórios onde há maior concentração de domicílios nessa condição. Valéria Buriti traz os detalhes.
1: A gente tem mobilizado os entes federativos para adotarem esses planos, também com estratégias que garantem acesso à água, produção de alimentos, abastecimento alimentar, seja um esforço coletivo, um grande mutirão, para que a gente tenha, de fato, o direito à alimentação é garantido todos os dias para quem vive no Brasil.
0: Com o aumento da renda pelo trabalho, 2 milhões de pessoas deixaram o programa Bolsa Família entre janeiro e outubro do ano passado. Reportagem Luciana Colares de Holanda.
2: E assegurar renda para famílias vulneráveis que vivem da pesca é também o objetivo do Seguro Defeso.
3: Mais de 3 bilhões de reais foram pagos a pescadores artesanais de todo o país desde novembro do ano passado. O seguro-desemprego do pescador artesanal, também conhecido como seguro defeso, é um benefício que garante renda aos pescadores durante o período em que a atividade é interrompida, para a reprodução das espécies. O valor das parcelas é de um salário mínimo e o tempo do pagamento varia conforme a espécie e a região. Uma ajuda necessária para conseguir manter-se na profissão. No caso da pescadora Sandra Paula Ribeiro, de 41 anos, que exerce a atividade em Santa Catarina.
4: Nesse período que a gente não pode pescar, é uma ajuda para casa, para renda, para ir mantendo as contas em dia. Se a gente não consegue trabalhar nesse período de defesa, a gente vai sobreviver do quê? Então a gente precisa do seguro para isso.
3: Desde novembro do ano passado, 745 mil pescadores artesanais foram beneficiados pelo Seguro Defeso. Ao todo, o Ministério do Trabalho e Emprego já repassou 3 bilhões e 130 milhões de reais a esses profissionais. O diretor do Departamento de Gestão de Benefícios, João Paulo Ferreira Machado, explica que a medida também tem importância ambiental.
5: Para garantir a reprodução das espécies, a continuidade da produtividade da produção de peixes, o seguro defesa é pago para que o pescador não pesque naquele momento, ele fique impedido de pescar e devido a esse impedimento, ele recebe uma parcela de um salário mínimo para cada mês em que há um impedimento.
3: Os estados do Maranhão, Pará, Bahia, Amazonas e Piauí concentram quase 80% do total de requerimentos do seguro defeso. Um dos beneficiados é o pescador José Leandro Melo, da cidade paraense de Santarém, que exerce a atividade no Rio Tapajós e recebe o seguro há 7 anos.
6: A distância onde vivemos para a cidade são de 6 horas de embarcação, né? Para chegar na cidade para comprar alimentação. Então esse seguro ele é muito importante. Ele serve para comprar a nossa alimentação, serve para comprar os nossos materiais de pesca, né? E comprar também combustível.
3: Para este ano, o orçamento destinado pelo governo ao seguro defeso é de 7 bilhões e 900 milhões de reais. Para receber o benefício, é preciso fazer o pedido no aplicativo da Carteira de Trabalho Digital ou no portal do Emprega Brasil. Tem direito ao seguro o pescador artesanal que já tenha pelo menos 1 ano de registro, que não tenha qualquer outra fonte de renda e que tenha se dedicado a essa atividade em todos os meses entre os períodos de defeso. Com locução de Natália Koslick, reportagem Márcia Fernandes.
2: 67 toneladas de drogas apreendidas, 639 armas retiradas de circulação e mais de 26 mil munições recolhidas.
3: Esses são alguns dos primeiros dados divulgados como resultado do novo programa Brasil contra o Crime Organizado.
2: Apenas 3 semanas após o lançamento da nova estratégia, 473 prisões foram realizadas.
3: O programa prevê ações integradas entre as forças policiais da União, estados e municípios.
2: E essas foram as notícias do Governo do Brasil.
3: A realização da Secretaria de Comunicação Social da Presidência da República.
2: Com produção da Empresa Brasil de Comunicação.
3: E agora com as notícias do Poder Judiciário e do Congresso Nacional. Boa noite.
2: Uma boa noite para você. Até amanhã.
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9: CNJ institui grupo de trabalho para aperfeiçoar sistema remuneratório da magistratura em cumprimento à decisão do Supremo Tribunal Federal.
10: STJ garante isenção de ICMS na compra de veículo por pessoa com visão monocular.
9: Tribunal.

0: Superior Eleitoral abre consulta pública para definir modelo da nova urna eletrônica.
1: Boa noite, eu sou Marcela Luiza.
0: E eu sou Walter Lima.
1: Conselho Nacional de Justiça institui grupo de trabalho para aperfeiçoar sistema remuneratório da magistratura em cumprimento à decisão do Supremo Tribunal Federal.
0: A medida integra ações para garantir transparência, uniformidade e controle dos pagamentos realizados no Poder Judiciário. Fernanda Porto.
2: O grupo de trabalho foi instituído pelo presidente do CNJ e STF, ministro Edson Fachin, a fim de realizar estudos para basear propostas legislativas sobre a remuneração da magistratura. A comissão tem a tarefa não só de analisar propostas já produzidas, mas consolidar e sistematizar conclusões voltadas a contribuir com a uniformização, padronização, transparência e previsibilidade das parcelas remuneratórias do Judiciário, em respeito à Constituição Federal. Para isso, os estudos e relatórios devem ser produzidos periodicamente e divulgados no portal do CNJ.
1: Pessoas com visão em apenas um dos olhos têm direito à isenção do ICMS na compra de veículo automotor.
0: Esse entendimento é do STJ. Fátima Uchoa.
3: A segunda turma do STJ rejeitou o recurso do Distrito Federal e manteve decisão que concedeu isenção do ICMS a um motorista com visão monocular. De acordo com o relator ministro Francisco Falcão, a jurisprudência das cortes superiores considera a visão monocular uma deficiência para vários efeitos jurídicos e uma lei de 2021 a classificou como deficiência sensorial do tipo visual para todos os efeitos legais. Assim, segundo o ministro, reconhecer a visão monocular como deficiência para diversos efeitos jurídicos e, simultaneamente, negar tal condição quando se trata de política pública voltada à promoção da mobilidade dessas pessoas implicaria incoerência normativa incompatível com a lógica do sistema jurídico.
1: Tribunal Superior Eleitoral abre consulta pública para definir modelo da nova urna eletrônica para as eleições de 2028.
0: Empresas especialistas poderão apresentar. Aliás, empresas e especialistas poderão apresentar sugestões técnicas para aperfeiçoar o equipamento. Fábio Ruas.
4: As contribuições devem ser encaminhadas para o e-mail urna2028@tse.jus.br. As sugestões precisam ter fundamentação técnica com propostas de alteração, inclusão ou substituição dos requisitos previstos nos anexos do edital. O TSE poderá ainda solicitar esclarecimentos complementares às empresas participantes. A consulta pública vai ficar aberta por 21 dias, contados a partir da publicação do edital, e poderá ser prorrogada.
1: Ministério Público Federal entra com ação para que hospital em São Paulo implemente política de cotas na residência médica.
0: A instituição tem desrespeitado diretrizes do Ministério da Saúde, apesar de atuar no SUS e receber benefícios fiscais. Vanessa Pereira.
5: Na ação, o MPF pede que o hospital israelita Albert Einstein, em São Paulo, implemente a política de cotas nos programas de residência médica. Os pedidos incluem a abertura de editais complementares no atual processo seletivo de 2026, com a destinação de vagas para candidatos com deficiência, negros, indígenas, quilombolas e pessoas trans, conforme os percentuais definidos pelas normas vigentes. O MPF ressalta que a aplicação de ações afirmativas nas residências médicas é obrigatória, mesmo em instituições de direito privado. Isso porque tais programas envolvem o treinamento no âmbito do SUS, sendo regulamentados pelo governo federal.
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1: Uma boa noite.
0: E até amanhã.
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0: sou Paula Groba.
1: E eu sou Ricardo Nakaoka.
0: E estes são os destaques de hoje do Jornal do Senado, que começa agora.
1: Congresso analisa a medida provisória para conter preço do diesel.
0: Policiais e bombeiros podem receber indenização por atuação na pandemia.
1: Aumento de pena para roubo de combustíveis e menores infratores está na pauta desta semana.
0: Boa noite.
1: Boa noite.
0: Quando o diesel sobe, o impacto é sentido em toda a economia, já que o combustível é essencial para o transporte de cargas e influencia o preço de alimentos, produtos e serviços.
1: E para tentar aliviar essa pressão, o Congresso vai votar uma medida provisória editada pelo governo federal que estabelece condições para produtores e importadores beneficiados ajudarem a reduzir o preço do combustível. Os detalhes com Lana Dias.
2: O subsídio de R$ 1,12 por litro do óleo diesel fica condicionado a critérios, como dedução do valor no preço de venda do combustível e identificação dos descontos equivalentes nas notas fiscais. A fiscalização dos preços será feita pela Agência Nacional do Petróleo, Gás Natural e Biocombustíveis. Para o senador Paulo Paim, do PT do Rio Grande do Sul, a medida foi positiva, especialmente em meio à guerra no Oriente Médio.
3: O governo continua entregando, apresentando, né, para o povo brasileiro subsídios como esse do óleo diesel, né, para que realmente chegue lá na bomba, lá na ponta, né.
2: Já o senador Isalci Lucas, do PL do Distrito Federal, espera que o incentivo tenha efeito real nos preços oferecidos ao consumidor.
4: Esse preço do diesel com relação à guerra do Irã, isso acaba comprometendo a economia. Espero que isso chegue na bomba, né? Porque muitas vezes também é dado desconto e o consumidor acaba pagando o mesmo preço.
2: A subvenção entrou em vigor em 1º de junho. Valerá até 31 de dezembro e substitui medidas anteriores. A medida provisória precisa ser analisada pelo Congresso Nacional.
0: E as companhias aéreas que operam voos regulares no Brasil também podem contar com um reforço bilionário no caixa. O Congresso vai analisar outra medida provisória que destina R$ 1 bilhão para financiar o capital de giro dessas empresas.
1: O objetivo é dar suporte às operações do setor, garantindo recursos para despesas essenciais e manutenção das atividades. O crédito extraordinário será administrado sob supervisão do Ministério da Fazenda e já está disponível.
0: O que é decidido no Congresso pode acabar no Supremo Tribunal Federal. E neste mês, temas que mobilizam parlamentares e dividem opiniões também estarão no centro dos julgamentos da Corte.
1: Entre os assuntos, a responsabilidade das plataformas digitais por conteúdos publicados na internet. A reportagem é de Márcio Maturana.
5: Nesta quarta-feira, dia 10, a Corte deve julgar recursos contra a decisão que ampliou a responsabilidade das plataformas digitais no julgamento sobre o Marco Civil da internet. No dia 17, está na pauta o prazo de 24 meses dado pelo ministro Flávio Dino para o Congresso regulamentar a mineração em terras indígenas. O Senado tem um grupo de trabalho sobre isso, que é presidido pela senadora Tereza Cristina, do PP de Mato Grosso do Sul.
6: O que nós não podemos mais conviver é com essa situação de infratores que invadem as terras indígenas, fazem o garimpo, na verdade, né? E ninguém ganha nada com isso. Nem os povos indígenas, nem o Estado.
5: E para o dia 24 está marcado o julgamento do Supremo Tribunal Federal, que discute o vínculo de trabalho entre motoristas e entregadores com plataformas digitais, a condição chamada de uberização.
0: Durante a pandemia de Covid-19, profissionais da segurança pública também estiveram nas ruas, mantendo serviços essenciais e atuando diretamente no enfrentamento da crise sanitária.
1: Agora o Senado pode ampliar um benefício já concedido aos trabalhadores da saúde, garantindo indenização para policiais, guardas e bombeiros que morreram ou ficaram permanentemente incapacitados em razão da atuação na linha de frente da pandemia. Os detalhes com Bruno Lourenço.
7: O projeto original, que está pronto para ser votado na Comissão de Segurança Pública do senador Marcos Duval, do Avante do Espírito Santo, foi apresentado no auge da crise sanitária em 2020 e pedia a criação de uma pensão especial para os dependentes dos profissionais da linha de frente. Naquela época, o senador destacava o drama de policiais e profissionais da saúde que iam para o trabalho sem saber se voltariam e de suas famílias.
8: É um amparo de toda a sociedade, um reconhecimento de toda a sociedade desse trabalho, porque hoje, caso aconteça alguma coisa com ele, não é considerado acidente de trabalho, simplesmente uma morte natural. A família acaba não tendo a segurança, os benefícios que a família tem que

0: ter uma profissão como essa, que você vai para o trabalho e não sabe se volta.
1: O relator da matéria, senador Márcio Bittar, do PL do Acre, atualizou o projeto para levar em conta a lei aprovada pelo Congresso Nacional em 2021, que garantiu uma compensação financeira paga pela União aos profissionais de saúde incapacitados pela Covid-19 ou aos seus herdeiros em caso de óbito. O substitutivo apresentado por Bittar estende os mesmos direitos e valores aos agentes de segurança pública, como policiais de todas as corporações, guardas municipais, bombeiros, agentes de trânsito e guardas portuários.
2: E o combate à criminalidade e a proteção do patrimônio público estarão entre os destaques das comissões do Senado nesta semana.
3: Na pauta, propostas que endurecem as punições para o furto de combustíveis e ampliam o tempo máximo de internação de menores envolvidos em atos infracionais graves. Saiba mais com a repórter Marcela Cunha.
4: Na terça-feira, a Comissão de Serviços de Infraestrutura pode votar uma proposta que endurece a punição contra o furto e o roubo de combustíveis, com penas de 4 a 10 anos de reclusão. E na Comissão de Segurança Pública, uma proposta aumenta o tempo máximo de internação de adolescentes que cometerem atos infracionais graves, especialmente os equivalentes a crimes hediondos. Hoje, pelo ECA, a internação não pode passar de 3 anos, como lembrou o senador Fabiano Contarato, do PT do Espírito Santo.
5: Não é razoável, por exemplo, hoje, se um rapaz de 17 anos, 11 meses e 29 dias, ele estuprar e matar e ocultar o cadáver, ele vai ficar no máximo 3 anos.
4: Na quarta, a Comissão de Constituição e Justiça analisa o projeto que facilita a cobrança da pensão alimentícia e outro que amplia o prazo para vítimas de crimes sexuais cometidos na infância ou na adolescência pedirem indenização na justiça. Já na Comissão de Ciência e Tecnologia, destaque para o projeto que reforça a proteção de dados pessoais para reduzir o risco de vazamentos e uso indevido de informações dos cidadãos por empresas e órgãos públicos.
2: Já no plenário, estão na pauta desta semana medidas que ampliam a proteção aos trabalhadores domésticos resgatados de situação análoga à de escravidão.
3: A renegociação de dívidas de produtores rurais e a definição de novas regras para atividades de inteligência no país também estão na pauta. Repórter Pedro Pincer.
6: Na terça-feira, pode ser analisado o projeto que estabelece novas medidas de proteção e acolhimento para trabalhadores resgatados de condições análogas à escravidão. A ideia é ir além da punição aos infratores e assegurar o acolhimento estrutural das vítimas, com acesso facilitado a benefícios sociais, acompanhamento psicossocial e políticas de qualificação e inserção no mercado de trabalho. Outra novidade, segundo o senador veneziano Vital do Rego, do MDB da Paraíba, é o combate à exploração no ambiente doméstico.
7: O trabalho doméstico tradicionalmente invisibilizado nas políticas públicas e na fiscalização estatal. O projeto reconhece que esse setor apresenta riscos específicos de exploração em razão do isolamento do local de trabalho, da assimetria de poder entre empregador e empregado e da naturalização histórica de práticas abusivas.
6: Já na quarta-feira, o plenário analisa a criação de uma linha especial de crédito com recursos do Fundo Social do Pré-Sal para a renegociação de dívidas de produtores rurais. O relator, senador Renan Calheiros, do MDB de Alagoas, afirmou que o texto foi ajustado para impedir que a regulamentação da proposta crie exigências excessivas ou restrições que dificultem a sua aplicação. Constam ainda da pauta da semana o projeto que estabelece diretrizes para as atividades de inteligência no Brasil e o texto que cria a política de governança da administração pública federal.
2: E motoristas com bom histórico no trânsito já podem contar com uma novidade na renovação da Carteira Nacional de Habilitação. Entrou em vigor a renovação automática da CNH para condutores sem infrações sujeitas à pontuação nos últimos 12 meses.
3: A medida reduz etapas burocráticas, mas mantém a exigência dos exames médicos obrigatórios, retomada pelo Congresso Nacional. A nova lei também prevê a criação de um teto nacional para o valor desses exames, que será definido pela Secretaria Nacional de Trânsito. Com a edição de Paula Groba e trabalhos técnicos de João Lira, o Jornal do Senado fica por aqui. Acompanhe agora as notícias da Câmara dos Deputados. Boa noite.
2: Boa noite e até amanhã.
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9: Deputados aprovam
8: com convenção da OIT sobre segurança e saúde no trabalho.
9: Câmara cria cadastro de pesquisa sobre drogas experimentais contra o câncer.
10: Relatório final sobre o combate à misoginia deve ser apresentado na quarta.
11: Projeto que altera código de mineração já pode entrar na pauta do plenário.
12: Boa noite. O plenário da Câmara pode votar projeto criticado pelo governo que altera o Código de Mineração. O repórter Antônio Vital nos conta como está a discussão.
13: Ganhou o regime de urgência e pode ser votado a qualquer momento no plenário da Câmara projeto que altera diversos pontos da legislação da mineração. Entre outras medidas, o texto amplia o conceito de garimpeiro e cria o leilão social, que vai ofertar áreas de menor volume de minérios e pode beneficiar cooperativas de garimpeiros, que terão prioridade no processo de autorização. A lei atual define a garimpagem como trabalho individual que utiliza instrumentos rudimentares, aparelhos manuais ou máquinas simples. A nova definição prevê que a atividade não depende da técnica utilizada ou do tamanho da produção. A proposta foi apresentada por um grupo de trabalho criado em 2022 para propor mudanças no Código de Mineração. O projeto é assinado pelo deputado Felipe Barros, do PL do Paraná, coordenador do grupo. A justificativa é que o projeto dá mais agilidade ao processo de mineração. Um dos pontos permite que o plano de aproveitamento econômico da jazida levará em conta apenas questões de salubridade e segurança e não vai abranger o método utilizado no garimpo e beneficiamento. Outro dispensa licenciamento ambiental para pesquisa se a tecnologia usada não provocar impactos significativos. O regime de urgência provocou discussão no plenário. O governo se manifestou contra a proposta e pediu mais discussão antes da votação, como disse a deputada Érica Cocai, do PT do Distrito Federal.
14: Esse projeto é para legalizar o garimpo, e legalizar o garimpo sem regras. Nós, o Brasil inteiro, viu o desastre que houve no território Yanomami, pela ação sem regras do próprio garimpo. Porque não dá para ficar todo o tempo passando a boiada, porque meio ambiente é fundamental para a própria soberania. Mas nós também temos a posição do Ministério do Planejamento, da Casa Civil, do governo, contra esta proposição. Não dá para liberar, como está se propondo, o garimpo sem regras.
13: Já o deputado Joaquim Passarinho, do PL do Pará, relator do grupo de trabalho que apresentou a proposta, defendeu as mudanças na lei de mineração. Segundo ele, o objetivo é permitir que pequenas empresas atuem no setor.
15: No nosso projeto, não há nenhum tipo de restrição ao meio ambiente, não há nenhum tipo de facilitação, não há anuência prévia, não há tácita, não há nada disso. Pelo contrário, o que nós estamos tentando é tirar da mão de 5, 6 empresas, umas nacionais, outras internacionais, que detêm quase todo o subsolo nacional pesquisado. Está na mão de 5 empresas. E essas empresas não dão anuência para as menores empresas trabalharem. E o subsolo brasileiro, ele é do povo brasileiro.
13: Com o regime de urgência, o projeto que altera diversos pontos da legislação sobre mineração pode ser votado diretamente no plenário da Câmara, sem passar pela análise das comissões permanentes da Casa. Da Rádio Câmara de Brasília, Antônio Vital.
16: Relações Exteriores.
17: Pastor Henrique Vieira, do PSOL do Rio de Janeiro, protocolou no STF um pedido de inclusão de novas lideranças da oposição em inquérito que busca esclarecer a atuação de políticos brasileiros contra instituições e contra a soberania nacional junto ao governo dos Estados Unidos.
18: Pastor Henrique Vieira defende uma apuração técnica sobre reuniões ocorridas no país norte-americano. O deputado suspeita que a taxação a produtos nacionais e os ataques ao sistema de pagamento instantâneo PIX é fruto de pressão dessas lideranças.
17: José Medeiros, do PL de Mato Grosso, critica a condução da política externa do governo federal. De acordo com o parlamentar, o executivo cria atritos com o governo dos Estados Unidos para desviar o foco das críticas e dos vários problemas nacionais.
18: José Medeiros alega que possíveis taxações contra produtos brasileiros resultam de uma investigação sobre práticas comerciais consideradas prejudiciais aos Estados Unidos. Ele reitera que as novas taxas não têm relação com qualquer atuação de parlamentares da oposição.
16: Educação.
17: Comissão aprova projeto que autoriza o uso de escolas para atividades da comunidade no entorno. A reportagem é de Júlia Lopes.
19: quadra, auditório e sala de aula poderão ser usados pela comunidade fora do período letivo. A Comissão de Educação aprovou o projeto de lei que permite às comunidades utilizarem os prédios escolares para a prática de exercícios e atividades de lazer. Pelo texto, a direção de cada instituição será responsável pela autorização e quem solicitar o uso deverá assinar um termo de responsabilidade sobre o patrimônio escolar. Além disso,

0: utilização dos espaços não poderá interferir no funcionamento regular da escola durante o período letivo, nem em atividades extracurriculares. O relator da proposta, deputado Luiz Fernando Vampiro, do MDB de Santa Catarina, destacou que, em muitos casos, esses espaços são os únicos disponíveis na comunidade para a realização dessas atividades.
1: Porque em algumas cidades do Brasil, nós temos um ginásio, por exemplo, de uma escola que é único naquela cidade e por uma briga política de alguma coisa não pode ser utilizado pela comunidade. Esse é o objetivo dessa lei, é colocar como base nacional a autorização de prédios públicos para a utilização do seu entorno onde está inserido.
0: O projeto prevê a realização de atividades formativas, científicas, culturais e esportivas com o objetivo de integrar a comunidade escolar, incluindo as famílias dos estudantes e moradores do entorno de cada escola. O texto estabelece ainda que atividades com fins lucrativos só poderão ser autorizadas se forem realizadas por entidades públicas ou de caráter social ou filantrópico, com finalidade social comprovada. O deputado professor Reginaldo Veras, do PV do Distrito Federal, que participou da discussão da proposta, explica na prática como essa medida já acontece nas comunidades do Distrito Federal.
2: Até às 23 horas do sábado e do domingo, a quadra é utilizada ininterruptamente pela comunidade, porque simplesmente, senhoras e senhores, não tem outro espaço de lazer. E o grande barato, a gente dialogando com a galera que usa para jogar o futebol, a gente ainda faz os multirões para que eles façam a pintura, para que eles mantenham o espaço.
0: A proposta, que busca promover a integração entre a escola e a comunidade e altera a lei de diretrizes e bases da educação nacional, segue agora para análise na Comissão de Constituição e Justiça. Da Rádio Câmara de Brasília, Júlia Lopes.
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4: Saúde. Câmara aprova projeto que cria cadastro de pesquisas sobre drogas experimentais para tratar o câncer. A repórter Sofia Peçanha nos conta como deve funcionar.
5: A Câmara dos Deputados aprovou o projeto que cria o Banco Nacional de Combate ao Câncer. O objetivo é divulgar em todo o país, de forma sistematizada, os protocolos abertos de pesquisas de drogas experimentais em oncologia já validadas pelas normas de ética médica. Segundo dados da Organização Mundial da Saúde, no ano passado o câncer foi a segunda doença responsável pelos óbitos registrados, juntamente ao grupo de doenças cardiovasculares e as doenças do aparelho respiratório. Nesse cenário, o projeto pretende democratizar os novos tratamentos, tornar os protocolos experimentais amplamente conhecidos pela comunidade médica e pelo público em geral, e humanizar os canais de acesso aos medicamentos e tratamentos, como ressaltou a deputada Rosângela Moro, de São Paulo, relatora na Comissão de Saúde.
6: A centralização dessas informações democratiza o acesso a novas opções de tratamento e fortalece a pesquisa clínica do país.
5: As pesquisas serão disponibilizadas ao público em geral, aos profissionais de saúde previamente registrados e às centrais de regulação de consultas de cada estado. Os dados coletados serão organizados e ordenados pelos ministérios das áreas da saúde e da ciência e tecnologia, ou por outro órgão indicado por estes ministérios. Médicos e demais profissionais poderão dispor de uma base de dados diversificada, atualizada, gratuita e de fácil acesso. Assim, a equipe médica ampliará o leque de alternativas de tratamentos, potencializando as possibilidades de recuperação de cada paciente, como destacou a deputada Rosângela Moro.
6: Permitirá que profissionais de saúde e pacientes tenham acesso a tratamentos inovadores, aumentando as chances de sucesso terapêutico e possibilitando a escolha dos tratamentos mais adequados ao tipo de câncer.
5: As informações disponibilizadas no banco de dados deverão estar habilitadas pela Comissão Nacional de Ética em Pesquisa e pela Agência Nacional de Vigilância Sanitária. O projeto que cria o Banco Nacional de Combate ao Câncer será analisado em seguida pelo Senado, caso não haja recurso para análise no plenário. Da Rádio Câmara de Brasília, Sofia Peçanha.
4: Desenvolvimento Regional.
7: Ricardo Maia, do MDB, registra a visita que fez a vários municípios no interior da Bahia. O parlamentar cumprimenta a população e lideranças locais, especialmente das cidades de Tucano, Ouriçangas, Queimadas e Cansanção. Ricardo

0: do Trabalho, a OIT, sobre o marco promocional para a segurança e a saúde no trabalho. O texto da convenção foi adotado pela OIT em 2006 e busca promover a melhoria das condições de segurança e saúde no trabalho, com ações para prevenir lesões, doenças e mortes relacionadas à atividade profissional. A mensagem presidencial que encaminhou o texto ao Congresso destaca que a segurança e a saúde no trabalho passaram a ser reconhecidas pela OIT como parte dos princípios e direitos fundamentais no mundo do trabalho. Segundo o documento, a proteção à vida, à saúde e à integridade física dos trabalhadores é um direito humano básico. A convenção prevê que os países que ratificarem o texto adotem uma política nacional, com programas nacionais de segurança e saúde no trabalho. Essas medidas devem ser construídas em consulta com organizações representativas de empregadores e trabalhadores. O texto também valoriza a criação de uma cultura de prevenção para reduzir riscos no ambiente de trabalho. Ao defender a proposta, o deputado Hildo Rocha, do MDB do Maranhão, argumentou que aumentar a segurança no trabalho melhora a produtividade das empresas.
1: Para que nós possamos criar um ambiente de trabalho mais seguro, mais saudável, e isso favorece, logicamente, a nossa economia brasileira, melhora, sem dúvida nenhuma, o custo Brasil, porque vai aumentar a produtividade.
0: Hildo Rocha disse ainda que o aumento da produtividade torna as empresas brasileiras mais atrativas para investimentos. O deputado Marcel Van Hatten, do Novo, do Rio Grande do Sul, encaminhou o voto contra a proposta, por considerar que o texto da convenção interfere no trabalho do parlamento.
2: Com tratados internacionais que afetam a nossa soberania, o Novo orienta contra. Afeta a nossa legislação nacional e a capacidade do parlamento decidir o que é melhor para o trabalhador.
0: O plenário da Câmara aprovou também mais dois acordos internacionais. O protocolo de Montevidéu sobre compromisso com a democracia no Mercosul estabelece medidas a serem tomadas pelos países participantes em caso de ruptura da ordem democrática, incluindo fechamento de fronteiras e sanções políticas e diplomáticas. Também foi aprovado acordo com a Venezuela para a cooperação em ciência e tecnologia espacial, em projetos nas áreas de observação do território, telecomunicações, tecnologias e dados espaciais. O Brasil já mantém acordos similares com a Argentina, Peru e Colômbia. A Convenção da Organização Internacional do Trabalho sobre Segurança e Saúde no Trabalho e os dois acordos internacionais agora serão analisados no Senado. Da Rádio Câmara de Brasília, Daniele Lessa.
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4: Direitos Humanos.
5: O relatório final do Grupo de Trabalho sobre Combate à Misoginia deve ser apresentado na próxima quarta-feira. O repórter Murilo Souza adianta um pouco de como foi a última discussão do GT.
6: A Câmara dos Deputados encerrou a fase de audiências públicas do Grupo de Trabalho que analisa o projeto de lei que equipara a misoginia, definida como ódio ou aversão às mulheres, ao crime de racismo. O texto prevê penas de 2 a 5 anos de prisão para combater discursos de ódio e a discriminação baseada na crença da supremacia masculina. A coordenadora do colegiado, deputada Tabata Amaral, do PSB de São Paulo, anunciou que o foco agora está em receber sugestões técnicas para construir a versão para a votação.
7: O nosso trabalho está longe de ter terminado. A gente está agora numa fase muito importante de acolher as contribuições técnicas, de sugestões de alteração do texto que a gente está analisando. Então, por favor, me procurem, procurem a equipe do meu gabinete, a secretaria do nosso grupo de trabalho, para que a gente possa fazer esse esforço difícil, complexo, mas necessário, de tentar, não sei se consensuar, mas com certeza consolidar as contribuições para que a gente possa avançar.
6: A última audiência pública reuniu juristas, pesquisadores e representantes de embaixadas para avaliar a eficiência jurídica da proposta. O objetivo é assegurar que os novos mecanismos possam ser aplicados de forma prática pelo sistema de justiça e estejam alinhados com os princípios da Constituição Federal.

0: como a liberdade de expressão e a dignidade humana. Segundo a deputada, o relatório final do colegiado será apresentado na próxima quarta-feira. Durante a reunião, representantes estrangeiros compartilharam as experiências de seus países. Simon Fairweather, conselheiro político da Embaixada Britânica, explicou que o Reino Unido incluiu o sexo na lista de motivações de crimes de ódio. Pela legislação britânica, se um crime for motivado por hostilidade baseada no sexo, a pena se torna mais severa. Ele também destacou ações voltadas para o ambiente digital, como a proibição de aplicativos de inteligência artificial que tiram a roupa de mulheres em fotos sem autorização. Já a representante da embaixada francesa, Cynthia O'Hion, afirmou que a lei da França evita o termo misoginia, por considerá-lo amplo e subjetivo. O direito francês prefere focar em sexismo ou violência sexista. A constitucionalista Alice Bianchini, presidente da Associação Brasileira de Mulheres de Carreiras Jurídicas, garantiu que a proposta atende aos critérios técnicos necessários para integrar o sistema penal. Ela rebateu críticas de que o texto criaria um conceito vago e explicou que a proposta segue a mesma lógica das leis que já punem o racismo e a homotransfobia. O projeto de lei que criminaliza o ódio contra mulheres já foi aprovado pelo Senado e, se for aprovado pela Câmara dos Deputados sem alterações, poderá seguir diretamente para a sanção presidencial. Da Rádio Câmara de Brasília, Murilo Souza.
1: Segurança Pública.
2: Coronel Ulisses, do União do Acre, relata sua experiência de mais de 30 anos na segurança pública para apoiar a classificação do PCC e do Comando Vermelho como organizações terroristas. Segundo ele, as facções espalham medo nas comunidades, dominam territórios e impõem regras.
3: Para Coronel Ulisses, o governo federal é tolerante com o crime organizado e, por isso, resiste contra a classificação dos grupos criminosos como terroristas. O deputado entende que só o endurecimento das leis é capaz de desestimular a criminalidade e ampliar a proteção aos cidadãos.
2: Delegado Éder Mauro, do PL, critica a condução da segurança pública no Pará diante do avanço de organizações criminosas no estado. Ele relata que comerciantes de Belém têm sido ameaçados por criminosos que cobram taxas para permitir o funcionamento de estabelecimentos.
3: Delegado Éder Mauro responsabiliza o grupo político que comandou o governo estadual nos últimos anos. Ele também contesta a eficácia da PEC da Segurança Pública, que busca centralizar as ações no governo federal. O deputado entende que os estados precisam de mais autonomia.
2: Termina agora o jornal Câmara dos Deputados, produzido pela Rádio Câmara, com trabalhos técnicos de Wellington Teles e apresentação de Val Monteiro e Luciana Vieira. Uma boa noite para você.
3: Você fica com as notícias do Tribunal de Contas da União. Boa noite.
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0: 1:01.
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2: Não manter uma rotina de cuidado com a pele do rosto pode trazer algumas consequências, pois estamos sempre expostos em ambientes que vão agredir nosso rosto, como raios ultravioletas, ar-condicionado, fumaça e muitos outros. Essa exposição faz a pele perder a elasticidade e tônus, facilitando o surgimento de rugas e manchas. Portanto, cuidar desde cedo da pele com produtos de hidratação, limpeza, soluções micelar e muitos outros ajudam a prevenir o envelhecimento e ameniza danos maiores no futuro.
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3: Um dos games mais aguardados do ano, Marvel's Wolverine, será lançado no dia 15 de setembro, exclusivamente para o PlayStation 5 da Sony. O novo trailer já está disponível na internet. O game, que terá bastante cenas de violência, terá uma opção para desativar a violência gráfica e sangue. Ou seja, para quem não gosta de ver sangue jorrando e ainda assim quer jogar Wolverine.
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0: e a noite vai.
1: E a noite... 11:13.
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1: Os esfoliantes caseiros para o corpo podem ser feitos utilizando ingredientes naturais que promovem a hidratação e melhoram a textura da pele, deixando-a mais suave, aveludada e macia, como o açúcar, o óleo de coco, óleo de amêndoa doce e lavanda, por exemplo.
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0: A animação Minions e Monstros vai estrear nos cinemas no dia 2 de julho. Na história, os Minions invocam uma criatura acidentalmente enquanto realizam um ritual místico. O objetivo do grupo é possibilitar a produção de um filme de monstros em Hollywood. Agora é esperar pra ver.
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Olá, irmão ou irmão que nos ouve agora, como você está? Se estiver tudo bem, que Deus lhe abençoe e conserve. Caso esteja vivenciando enfrentamento de qualquer sorte, que Deus lhe fortaleça para que supere, aprenda e cresça com eles. Na verdade, é isso mesmo, não é? A vida é uma incansável professora e inesgotáveis são as lições para que avancemos. E por falar em lições, observemos esta de Emmanuel, pela psicografia de Chico Xavier, contida no livro Paz e Renovação, capítulo 6, com o título Ciência e Vida. No mundo, possuímos centrais elétricas que asseguram a iluminação de grandes cidades. Impossível, no entanto, olvidar os milhões de criaturas que ainda se debatem nas trevas da ignorância. Dispomos de usinas poderosas que geram a força indispensável à manutenção do trabalho em largas faixas do globo. Forçoso lembrar, porém, que surpreendemos em toda parte legiões de pessoas tombadas em desânimo ou desespero, a caminho da criminalidade ou do suicídio, à míngua de energia espiritual. Realizamos com êxito a ablação de tumores malignos. Necessário, todavia, observar que ainda não sabemos como impedir a formação dos quistos de ódio que infelicitam as almas. Construímos palácios de moradia com todos os apetrechos da civilização. Imperioso, entretanto, anotar que em nenhuma época do passado tivemos que facear tantos processos de angústia e de obsessão. Num átimo, escutamos essa ou aquela mensagem expedida sem fio de ponta a ponta do planeta. Quase sempre, contudo, ignoramos de que modo ouvir com serenidade e proveito as queixas do próximo em sofrimento. Transita-se agora da Terra para a Lua, ultrapassando-se as barreiras da gravitação.

0: estaremos sempre andrajosos e famintos de coração. Observando os encantos da vida em todas as suas nuances, desde o fenômeno da multiplicação da semente lançada ao solo, o equilíbrio dos astros no espaço infinito, a beleza das noites enluaradas, as cores do pombo, a delicadeza do beija-flor, o perfume do jasmim, o milagre da gestação e da maternidade, até o mundo microscópico, submerso em águas profundas e inexploradas, fica fácil para um olhar interessado enxergar a presença divina. E nesse contexto de vida exuberante, tem uma parte reservada para a gente, para mim, para você, para toda e qualquer pessoa, que é melhorar a qualidade de nossos relacionamentos. E isso implica necessariamente no esforço de eliminar as fronteiras do egoísmo, que normalmente nos engana, e ampliarmos a visão de mundo e de família, vivendo em fraternidade, na capacidade máxima que conseguirmos. Se hoje a gente consegue apenas se silenciar, vamos silenciar. Mas vamos nos esforçar para amanhã já conseguirmos também amar o ofensor, sem nunca devolver o mal na mesma intensidade. Convivência, eis aí a matéria que nos pede aulas de reforço. E eis aí também a chave para a nossa cura verdadeira. Uma amiga muito querida do catolicismo, devota fervorosa de Santa Teresinha, participando conosco de uma live espírita, trouxe-nos um ensinamento, uma daquelas pérolas que não dá para esquecer, nem com muito esforço, sabe? Ela trabalha com marketing digital e lives, e por conta disso, está sempre com o celular ao alcance das mãos, dos olhos e dos ouvidos. Tem 4 filhos, sendo a caçula, a Manuela, de 4 anos de idade. Relatou-nos que numa manhã qualquer, enquanto tomava café da manhã na companhia de sua filhinha, estava a manusear o celular, lendo e respondendo mensagens do WhatsApp. Até que num dado momento, sua filhinha lhe requisita um tanto mais de atenção. E ela lhe explica que seu trabalho lhe exige isso, retorno e atenção para seguidores e clientes. Foi então que a Manu, com as duas mãozinhas sobre o próprio peito e na tranquilidade que lhe é própria, olhando-a profundamente nos olhos, lhe diz: "Mamãe, a sua vida está aqui." Ela confessou-nos que foi um susto. Um abençoado susto que lhe despertou para a verdadeira prioridade da vida, o que realmente merece toda a nossa atenção, os melhores momentos e os maiores esforços. A qualidade da convivência, especialmente de nossa família. E voltamos a dizer, muito embora aí está a solução para a maioria de nossas aflições, é justamente aí que continuamos falhando. Apliquemos Jesus em todas as suas recomendações, na convivência, no dia a dia, julgando menos e perdoando mais, mas servindo sempre. E sabe como? Levando-o conosco em pensamentos e atitudes, por onde formos, não dá erro. Mas se porventura falhares, não se preocupe. Recomeça o mais rápido que puder. Não perca tempo. Muita paz.
1: 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Vai estrear nos cinemas em agosto do ano que vem a comédia de ação Stole My Bike, protagonizada por Jason Statham. A direção é de David Light. O filme ainda não tem título traduzido para o português.

0: Dizem que esse será o maior papel da carreira de Jason. Ele vai viver uma versão fictícia de si mesmo. Uma super estrela global do cinema de ação chamada Jason Statham.
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0: 6:01.
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0: Meia-noite e oito.
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1: Olá, ouvintes da Rádio Vox FM. Programa seu dia comigo, meteorologista Kátia Braga. Essa quarta-feira, 7 graus nessa manhã e cerração. A cerração não deve se prolongar, pelo menos em Nova Bassano e cidades da região e outras cidades da serra, ela se prolonga um pouquinho mais. Tem nebulosidade nessa manhã, mas à tarde o sol vai brilhar forte. Aproveita e coloca a roupa para lavar, porque hoje é o dia que tem que secar essas roupas. 18 graus a temperatura à tarde. À noite, 11 graus. Olha, na madrugada e o início da quinta-feira, com cerração. Vai ser um dia, quinta-feira, vai ser um dia com muita nebulosidade e chuva a partir da tarde. Olha, o volume não tende a ser tão significativo, o volume acumulado. Mas essa chuva começa a tarde de quinta-feira e se estende para a noite, madrugada. E a sexta vai ser de céu encoberto e com chuva. Chuva fraca a moderada, mas não se descarta alguma pancada mais forte. Tem um pouquinho mais de vento também na sexta. Eu te desejo excelente e abençoada quarta-feira. Saudações meteorológicas.
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4: A Apple, nesta segunda-feira, em seu evento anual para desenvolvedores, apresentou a nova versão do iOS, sistema operacional dos iPhones. E o iOS 27 poderá ser utilizado a partir do iPhone SE de segunda geração e dos iPhones 11. O sistema operacional chegará primeiro com os novos iPhones em setembro. Agora, esperar para testar.
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3: O árbitro brasileiro Wilton Pereira Sampaio foi escolhido pela FIFA para apitar o jogo de abertura da Copa desse ano. México e África do Sul vão se enfrentar nessa quinta-feira. Os auxiliares serão Bruno Bochilha e Bruno Pires. O quarto árbitro, segundo a FIFA, será Juan Benítez, do Paraguai. E o VAR ficará a cargo do chileno Juan Lara. Essa será a terceira participação de Wilton Pereira numa Copa. No Mundial de 2018, ele foi árbitro de vídeo. E estreou em campo na Copa do Catar em 2022.
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0: Quem gostou faz barulho aí, gente. 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
2: A lecitina de soja melhora a saúde da mulher, combatendo os sintomas da TPM e aliviando os sintomas da menopausa. Além disso, o suplemento auxilia no tratamento de doenças como Alzheimer, estresse e também ajuda a reduzir os níveis sanguíneos de colesterol e triglicerídeos, prevenindo doenças cardiovasculares.
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1: Atenção gamers de plantão, a Microsoft anunciou que vai lançar uma edição comemorativa do Xbox Series X. Será uma versão com carcaça em plástico verde translúcido do Xbox Series X. O controle também será temático. A expectativa é que esse console chegue às lojas em novembro.
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0: Confere as primeiras informações do dia. Uma operação do Ministério Público de São Paulo prendeu um ex-estagiário da promotoria, um ex-policial civil e um chefe de investigadores da Polícia Civil de Campinas, no interior paulista, suspeitos de ligação com o PCC. A ação do Ministério Público, chamada Operação Infiltrados, aponta que os investigados tinham um plano para matar um promotor de justiça do GAECO e também estavam envolvidos com a corrupção de agentes públicos, extorsões, violação de sigilo funcional, além de infiltrarem membros do PCC no próprio MP. Voltamos em instantes com mais um bloco de notícias. 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
1: 1:56.
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4: Existe uma teoria que se chama 90-10, onde uma pessoa tem 90% daquilo que você procura em

0: O tenista Roger Federer, lenda do tênis e o único da história a conquistar 5 títulos consecutivos do US Open, voltará ao tradicional torneio norte-americano e será a principal atração do evento. Roger Federer, um ícone, retorna a Nova York. Será uma partida de exibição no dia 25 de agosto. Outros nomes confirmados para o evento: André Agassi, John McEnroe e Andy Roddick.
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0: Rumores dão conta de que o ator Hugh Jackman vai interpretar o pirata John Silver na nova versão do clássico A Ilha do Tesouro, que terá a direção de Ridley Scott. O roteiro está sendo escrito por Jack Thorne. Dizem que esse filme trará uma abordagem totalmente inédita para o clássico de Robert Louis Stevenson.
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0: 12:39.
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1: Com mais informações da sua rádio. Os senadores Cleitinho, Romário e Zequinha Marinho anunciaram a retirada de suas assinaturas da PEC da jornada flexível, proposta pela oposição como alternativa ao fim da escala 6x1, mas eles não poderão manter a promessa. A mudança de posição esbarrou com uma regra do Senado. Pelo regimento interno, um senador só pode deixar o apoio a uma PEC antes de ela ser protocolada. A fase já acabou. A PEC foi apresentada pelo líder da oposição, Rogério Marinho, e encaminhada à CCJ há mais de 10 dias, o que impede o aceno prometido pelos parlamentares. Agora, para se colocar contra o texto, será apenas pelo voto. Voltamos em instantes com mais um bloco de notícias.
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4: Olá, sou a teacher Paola da Futuro Idiomas e vou trazer para vocês algumas curiosidades sobre a Inglaterra. A Inglaterra é um país europeu localizado na ilha da Grã-Bretanha, sendo parte da União Política conhecida como Reino Unido. Sua capital é a cidade de Londres. A população inglesa é atualmente de 56 milhões de habitantes, concentrando a maior parcela dos moradores do Reino Unido. Você sabe quais línguas são faladas no Reino Unido? Inglês, galês, gaélico da Escócia ou escocês.
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De acordo com Al-Mufazzal Bassamdideh, embaixador do Irã no México, os jogadores da seleção iraniana de futebol que vão disputar a Copa possivelmente terão que viajar de avião para os Estados Unidos e retornar ao México no mesmo dia de seus jogos. Tradicionalmente, as seleções chegam a uma cidade com pelo menos um dia de antecedência do jogo.

0: A seleção iraniana vai treinar no México. E na fase de grupos, terá dois jogos em Los Angeles e um em Seattle. Segundo o embaixador, de acordo com o visto fornecido aos jogadores, aparentemente eles podem ir de manhã e voltar à tarde.
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1: A seleção argentina de futebol vai estrear na Copa no dia 16 de junho contra a seleção da Argélia. O jogo será disputado em Kansas City e há expectativa de que Messi esteja recuperado para entrar em campo. Segundo o médico da seleção argentina, o craque Messi está se recuperando de uma fadiga muscular na parte posterior da coxa esquerda. Foi esse problema que o deixou fora de campo em seu último jogo pelo Inter Miami, antes da pausa para a Copa. Após a Argélia, na primeira fase do Mundial, a Argentina vai enfrentar a Áustria no dia 22 de junho e a Jordânia no dia 27 de junho.
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4: 4 e 1.
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1: A Meta continua desenvolvendo o sistema de reconhecimento facial para implementar os óculos inteligentes Meta Ray-Ban. O sistema poderá identificar pessoas a partir de imagens e vídeos captados com os óculos. E 70 organizações diferentes já se manifestaram contrárias à ideia.
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1: 4:49.
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1: De volta com mais informações da sua rádio. A vacinação contra a dengue com imunizante desenvolvido pelo Butantan foi suspensa pelo Ministério da Saúde após o registro de reações adversas graves e da suspeita de duas mortes associadas à aplicação da vacina. Durante coletiva de imprensa, o ministro da Saúde, Alexandre Padilha, afirmou que a imunização permanecerá interrompida até a conclusão das investigações necessárias para

0: avaliar uma possível relação causal entre os casos e a vacina. Até então, a campanha estava sendo concentrada em profissionais da atenção primária à saúde. Voltamos em instantes com o último bloco de notícias. 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

0: FM 5 e 3.
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2: Grupo Tradição.
3: Vamos lá, São Paulo!

0: Vem, Davi, muito obrigado.
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3: É dos Garotos de Ouro?
2: Sim, pois não.
3: Eu queria falar com o Victor, o cantor do Vucu Vucu.
2: Sou eu, pode falar.
3: Aqui é do cabaré. Nasceu um menino e estão dizendo que é seu. O que você pretende fazer?
2: Ah, se for meu, eu assumo.

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1: Vox FM 5:14.
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1: Olá, ouvintes da Rádio Vox FM. Programa seu dia comigo, meteorologista Kátia Braga. Essa quarta-feira, 7 graus nessa manhã e cerração. A cerração não deve se prolongar, pelo menos em Nova Bassano e cidades da região e outras cidades da serra, ela se prolonga um pouquinho mais. Tem nebulosidade nessa manhã, mas à tarde o sol vai brilhar forte. Aproveita e coloca a roupa para lavar, porque hoje é o dia que tem que secar essas roupas. 18 graus a temperatura à tarde. À noite, 11 graus. Olha, na madrugada e o início da quinta-feira, com cerração. Vai ser um dia, quinta-feira, vai ser um dia com muita nebulosidade e chuva a partir da tarde. Olha, o volume não tende a ser tão significativo, o volume acumulado. Mas essa chuva começa a tarde de quinta-feira e se estende para a noite, madrugada. E a sexta vai ser de céu encoberto e com chuva. Chuva fraca a moderada, mas não se descarta alguma pancada mais forte. Tem um pouquinho mais de vento também na sexta. Eu te desejo excelente, abençoada quarta-feira. Saudações meteorológicas.
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0: dia.
1: Segundo rumores, o primeiro iPhone dobrável, que poderá ser chamado Fold ou Ultra, contará com uma dobradiça de metal líquido. Dizem que esse material poderá absorver um nível de estresse muito maior do que materiais convencionais. O metal líquido pode assumir sua forma original sem quaisquer danos. E dizem que esse metal líquido também vai contribuir para deixar o iPhone dobrável mais leve. A expectativa é que a empresa apresente o aparelho num evento em setembro.
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5: 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O novo longa do cineasta Ridley Scott, Ponto Sem Retorno, acaba de ganhar seu primeiro trailer. A história vai se passar num mundo pós-apocalíptico, onde o vírus dizimou a humanidade. No elenco, Jacob Elordi, Guy Pearce, Josh Brolin, Margaret Qualley, entre outros. Ponto Sem Retorno vai estrear nos cinemas brasileiros no dia 27 de agosto.
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Olá, amigos e amigas do Café com Espiritismo. Aqui é o Menino e com muita alegria começamos aqui mais uma reflexão. No episódio de hoje, nós iremos comentar um pouquinho sobre a mensagem A Nova Era de um espírito israelita que foi dada no ano de 1861 e que encontra

você em O Evangelho Segundo o Espiritismo. É um texto muito belo em que esse espírito, ele traduz uma ideia que ele sintetiza no final. Moisés abriu o caminho, Jesus continuou a obra, o Espiritismo a concluirá. Em síntese, ele vem falar da revelação divina, desse percurso de trabalho de Deus no coração humano. A revelação nada mais é do que Deus buscando a criatura. E diante de tanto investimento, nós somos como que conclamados a observar, a estudar, a meditar, a conhecer a beleza desses ricos conhecimentos, dessa sabedoria extensa que se debruça, principalmente sobre aquilo que Moisés estabeleceu, não na parte humana, mas na parte divina, como Kardec faz a separação, no que representa os 10 mandamentos. É preciso examinarmos mais detidamente aquilo que Jesus propôs, tanto quanto que os Espíritos vieram desenvolver, completar e explicar acerca da mensagem do Cristo. Existe uma noção de continuidade no trabalho divino. E a gente deve, portanto, não excluir nenhuma das partes ou colocá-las como que de maneira divergente ou excludente, mas perceber esse fio da meada que conecta todas e que faz com que a gente tenha condições de aprender verdadeiramente muita coisa. Quando a gente fala da perspectiva pedagógica na escola, as séries iniciais, elas não se contradizem com as finais. Existe uma noção do desenvolvimento do conhecimento. E perceber esse desenvolvimento do conhecimento é fundamental para que tenhamos nós condições de, com aquilo que a gente vai aprendendo, construir uma base capaz de nos ajudar a prosseguir no aprendizado. E é muito curioso porque ele aqui vai mostrar a importância de cada um desses períodos da revelação divina. Mostra a importância de Moisés, Deus único, Deus é único, e Moisés é o Espírito que ele enviou em sua missão para torná-lo conhecido, não só dos hebreus, como também dos povos pagãos. A ideia do monoteísmo foi como que sistematizada e assentada sobre essa primeira hora, em que de Abraão até Moisés houve um relacionamento com a divindade. Não só foi predito, não só foi anunciado essa presença divina, mas foi um povo que buscou no seu cotidiano esse relacionamento com o Criador. Deus buscando e a criatura procurando aceitar esse compromisso de estar relacionando-se diariamente. Diante daquilo que o Criador oferece por intermédio de Moisés, diz o Espírito Raelita, nós podemos encontrar o germe da mais ampla moral cristã. Ali, de maneira bem generosa e fraterna, a gente já contém os princípios norteadores da doutrina do Mestre. Honrar pai e mãe, não matar, não roubar. A gente tem como que a base. São mais coisas para a gente não fazer do que para a gente fazer. Mas, de certa maneira, já vai nos levando a compreender determinados compromissos da alma e do espírito. Diante do próximo, daquele que está para além da família, porque a família foi, a gente ali nos mandamentos foi convidado a honrar. Mas para além da família, a gente vai ter coisas para a gente não fazer com o outro, ou seja, não faça o mal com o outro. Jesus, ele vem dando continuidade ao processo para nos propor o amor. Ou seja, olha, o que não era para fazer, já disseram. Agora eu venho ampliar esse olhar. Então ele deu profundidade àquilo que era preciso a gente tomar cuidado em não fazer. E para além disso, ele fez o possível para nos ajudar a compreender o que é necessário ser feito. Porque os Espíritos já bem disseram. Não basta não fazer o mal, a gente tem que fazer o bem. Então, nesse primeiro momento, a gente tem muita coisa para não fazer.

0: no segundo momento com Jesus, a nossa ação ela vai sendo norteada para uma direção, tendo uma diretriz. Jesus vem falar desse amor ao próximo, vem ampliar a concepção do próximo, vem nos ajudar a perceber a extensão do amor. Há uma profunda renovação, né? De tal modo, o Espírito Israelita diz que o Cristo foi iniciador da mais pura, da mais sublime moral, que vai aproximar os homens e torná-los irmãos. Porque não roubar não te aproxima do outro. Mas quando a gente fala sobre o amor aos inimigos, né? O não retribuir o mal com o mal, esse oferecer a outra face, nós vamos nos conectando, vai criando elos. Desse desprendimento em ajudar, em ser útil, em se colocar à disposição, no primeiro, né, aquieta-se os conflitos. Com Jesus, a gente vai aprendendo o caminho dos elos verdadeiros, o caminho das construções de relacionamentos sinceros. E o Espiritismo a seu turno, como que completando tudo isso, vem nos ajudar a perceber a extensão do amor, que para além da existência material, né, como que interliga de maneira solidária as outras vidas e nos chama também a perceber os nossos compromissos diante da imortalidade. Vai dando peso, substância a tudo aquilo que Jesus falou, porque se até então pudesse ser interpretado a título de moralismo, no Espiritismo a gente percebe que na verdade o que Jesus falara, ele traduzira a ciência moral da vida, do universo, ao nosso coração. E portanto, é praticá-la, vivenciá-la, pede um entendimento e uma compreensão, não é uma coisa abrupta. O Espiritismo vem para os detalhes. O que a revelação divina faz é ganhar profundidade no percurso do tempo. Não fazer com Moisés, o que fazer com Jesus e como fazer com o Espiritismo. Nesse percurso didático, a vida vai nos ensinando como melhor viver na Terra, para além dela, na construção desse relacionamento profundo com Deus. Obrigado a vocês pela atenção, nosso abraço e até a próxima. Tchau, tchau!
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2: 6:18, bom dia. Temperatura nesta manhã na casa dos 8 graus. 14 serão as máximas no dia de hoje. Estados Unidos bombardeiam o Irã em retaliação à derrubada de helicóptero. Também Bolsa Brasileira fecha em alta de 0,57%. O dólar recua 5,17. Também Instituto Butantan acredita que o imunizante contra a dengue estará disponível em 2027. NASA anuncia a tripulação da missão Artemis 3, nova etapa da corrida espacial. Logo mais, tem mais informações e outros destaques deste dia. Vamos lá trazer a manchete do tempo de hoje. Sol volta a aparecer no estado hoje, mas dias começa gelado. A quarta-feira terá céu mais aberto aqui no estado, sem influência da instabilidade dos últimos dias. A nebulosidade diminui e o sol aparece com mais frequência, contribuindo para uma tarde mais confortável. A Climatempo aponta que o frio prevalece no início do dia, com mínimas que variam de 3 a 14 e máximas que vão chegar entre 14 e 23 graus. No noroeste, a chuva ainda pode aparecer. E amanhã a instabilidade volta para o estado. Na metade norte tem previsão de pancada com risco de temporais. Na sexta-feira, a formação de um novo ciclone sobre o sul reforça a instabilidade em diversas regiões com maior cobertura de nuvens e atuação do sistema de instabilidade. Então, uma previsão do tempo, um resumo do dia para você já se informar bem no início desta manhã. Logo mais a Kátia Braga detalha todas as informações da previsão do tempo.

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6: 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Trazendo os destaques de hoje, começando com o mercado do boi gordo, que teve um último dia com equilíbrio nos preços das praças, que tiveram estabilidade. Os negócios ocorrem em ritmo moderado, com frigoríficos realizando compras apenas para manutenção das escalas de abate e produtores ofertando lotes de forma controlada. A queda das temperaturas acendeu um alerta no setor, já que o clima mais frio pode estimular o aumento da oferta de animais para comercialização. O bom desempenho das exportações e o consumo interno aquecido não foram suficientes para acelerar as compras por parte das indústrias. O cenário ainda é equilibrado nas principais praças de comercialização. O Brasil formalizou na última terça-feira a abertura de 13 novos mercados para produtos agropecuários, segundo uma nota do Ministério da Agricultura e Pecuária e também do Ministério das Relações Exteriores. No acumulado deste ano, o país já soma 114 abertura de mercados para itens do agronegócio. A Argentina abriu seu mercado para sêmen, também a Bolívia autorizou a entrada de couro bovino e El Salvador passou a permitir a importação de material genético e bovino brasileiro. Na América Latina, Caribe, Equador, República Dominicana liberaram milho, pipoca brasileiro, a Guiana aprovou sementes de coco, Honduras autorizou material genético bovino e mudas de cana-de-açúcar, Nicarágua abriu mercado para sementes de pimenta e o Paraguai para sementes de mamona e a Venezuela para sementes de maracujá. Então, novos mercados sendo desbravados justamente para ampliar o comércio exterior. Destaque também para a soja, que registrou um dia de baixa liquidez. As negociações ocorreram de forma pontual, com poucos negócios reportados ao longo da sessão. A combinação de a Bolsa de Chicago em queda e o dólar volátil manteve os compradores e vendedores cautelosos. Se fica muito na expectativa da divulgação do relatório do Departamento de Agricultura dos Estados Unidos, que será divulgado nos próximos dias, e com isso os contratos futuros fecharam em baixa no último dia.

0: cenário seguiu pressionando as cotações, combinando previsões favoráveis ao desenvolvimento das lavouras americanas e a fraca demanda chinesa pelo produto dos Estados Unidos. E o relatório de junho do Departamento de Agricultura dos Estados Unidos, ele vai trazer dados sobre estoques, sobre interesse de exportação e também como que está o desenvolvimento das lavouras americanas. Cotações para hoje, soja 118 e o milho R$60.
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0: fechar essa gaita até sábado que vem.
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7: 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Agora são 6:45. Bom dia, uma ótima manhã, uma ótima quarta-feira. Hoje é 10 de junho. Giro de notícias com Cassi Balog. Destaque é Vorcaro, que inclui Ciro Nogueira em nova proposta de delação. Essas e outras informações agora no Giro de Notícias.
8: Esse é o Giro de Notícias. Eu sou Cassi Balog e você acompanha os destaques do momento. Em uma nova proposta de delação premiada, o banqueiro Daniel Vorcaro incluiu informações sobre o financiamento do filme Dark Horse, que retrata a vida do ex-presidente Jair Bolsonaro, e sobre a sua relação com o senador Ciro Nogueira, alvo de operação da PF, acusado de usar o mandato para favorecer o Banco Master em maio. Segundo investigadores, os relatos não trazem fatos novos para a apuração, o que pode levar à rejeição do acordo. A delação também cita o repasse de recursos para a produção do filme, mas a defesa de Vorcaro nega que os pagamentos tenham sido propina. O governo prevê aumentar a mistura de etanol na gasolina de 30 para 32%. O ministro de Minas e Energia, Alexandre Silveira, informou que deve apresentar a proposta ao Conselho Nacional de Política Energética nos próximos 15 dias. A medida atende a uma demanda do setor de biocombustíveis. Segundo o ministro, o aumento de 2% deve diminuir a importação de gasolina em 450 milhões de litros. O presidente dos Estados Unidos, Donald Trump, acusou o Irã de derrubar um helicóptero americano perto do Estreito de Hormuz e afirmou em uma publicação na rede social Truth Social que os Estados Unidos precisarão responder ao ataque. O presidente do parlamento iraniano alertou os Estados Unidos a não violarem os compromissos do acordo de cessar-fogo e ameaçou uma escalada na guerra se as conversas entre os países não avançarem. O STJ negou um pedido de liberdade da influenciadora digital e advogada Deolane Bezerra, que está presa preventivamente desde 21 de maio. Ela foi alvo de uma operação do Ministério Público e da Polícia Civil de São Paulo, que investiga um esquema de lavagem de dinheiro ligado ao PCC. Deolane também é investigada por suspeita de associação ao tráfico de drogas e de envolvimento com a facção criminosa. Os estudantes interessados no Sisu Mais já podem consultar as vagas disponíveis no Portal Único de Acesso ao Ensino Superior. A nova etapa complementar do Sistema de Seleção Unificada permite pesquisar cursos, instituições, estados e municípios, além de conferir informações sobre modalidades de concorrência e ações afirmativas. Ao todo, 34 instituições públicas de ensino superior aderiram ao programa. O Giro de Notícias é uma produção da Agência Rádio Web. Texto e apresentação, Cassi Balog. Edição, Thiago Pedruzzi.
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3: Bom dia. A mensagem do dia de hoje nos fala sobre cuidar o nosso corpo como um templo sagrado. Cuide do seu templo maior. O corpo que lhe foi dado de presente para viver a vida de Deus. A sua alma é vida de Deus. O seu corpo, portanto, é o templo dele. Cuidado com a soma de pequenos excessos, com palavras negativas, goles a mais, algumas pitadas que se tornam maços, justificativas para desistir, chorar sempre as mesmas mágoas. Isso faz muito mal ao nosso corpo e, por consequência, cria doenças. Não torne a sua catedral física o próprio local onde se perde de Deus. Cuide desse maior presente da vida, o instrumento dado por Deus para viver da melhor forma. Seja gentil com você, se alimente de coisas saudáveis e se alimente a sua alma com a própria vida de Deus. Que Deus abençoe hoje o seu dia. Bom dia, muito obrigada.
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5: Olá, ouvintes da Rádio Vox FM. Programa seu dia comigo, meteorologista Kátia Braga. Essa quarta-feira, 7 graus nessa manhã e cerração. A cerração não deve se prolongar, pelo menos em Nova Bassano e cidades da região e outras cidades da serra, ela se prolonga um pouquinho mais. Tem nebulosidade nessa manhã, mas à tarde o sol vai brilhar forte. Aproveita e coloca a roupa para lavar, porque hoje é o dia que tem que secar essas roupas. 18 graus a temperatura à tarde. À noite, 11 graus. Olha, na madrugada e o início da quinta-feira, com cerração. Vai ser um dia, quinta-feira, vai ser um dia com muita nebulosidade e chuva a partir da tarde. Olha, o volume não tende a ser tão significativo, o volume acumulado. Mas essa chuva começa à tarde de quinta-feira e se estende para a noite, madrugada. E a sexta vai ser de céu encoberto e com chuva. Chuva fraca a moderada, mas não se descarta alguma pancada mais forte. Tem um pouquinho mais de vento também na sexta. Eu te desejo excelente, abençoada quarta-feira. Saudações meteorológicas.
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3: Vamos conferir os jogos sorteados ontem à noite. Vamos começar com aqui, né? Concurso 7046, números sorteados 2, 12, 37, 68 e 76. 10 milhões estimativo de prêmio para o próximo concurso da Quina. Também teve ontem à noite o sorteio do Dia da Sorte, concurso 1223, números sorteados 9, 13, 14, 21, 22, 29, 30, mês da sorte dezembro. Ganhadores, 200 mil estimativa de prêmio para o próximo concurso. Loto Fácil, concurso 3.706, números sorteados 1, 4, 6, 8, 9, 10, 12, 14, 15, 16, 18, 21, 22, 24 e 25. Teve 5 ganhadores, 2 milhões estimativa de prêmio para o próximo concurso. Também a Mega Sena, concurso 3.016, que acumulou números sorteados 11, 19, 33, 52, 55 e 60. 8 milhões estimativa de prêmio para o próximo concurso. Time Mania, concurso 2.401, números sorteados 1, 8, 10, 38, 40, 50 e 63. Time do Coração Sampaio Correia teve um ganhador, 300 mil estimativa de prêmio para o próximo concurso. Também teve o sorteio ontem. Foram esses, na verdade, né? Esses foram os sorteios. E hoje tem novos, hoje sim. Hoje tem mais sorteio, 21 horas, que é da dupla Sena, Loto Fácil, Loto Mania, Mais Milionária, Quina e também Super 7. E amanhã nós vamos conferir os resultados desses sorteios, amanhã aqui na Vox. Estratégia de vacinação contra a dengue com imunizante do Butantan interrompida temporariamente aqui no estado. Presidente da Federação recebe medalha do mérito Farroupilha na Assembleia Legislativa. O governo do estado garante 48 milhões de reais para obras que vai minimizar impacto das chuvas na região do aeroporto em Porto Alegre. 400 milhões de reais são investidos em melhorias de 153 quilômetros da Rota do Sol na Serra Gaúcha. Também destaque nesta manhã para as entidades que pedem por aprovação de PEC alternativa ao fim da escala 6x1. Destaque aos Estados Unidos que bombardeiam o Irã em retaliação à derrubada de helicóptero e o Teherã promete respostas. Também como manchete nesta manhã, sob pressão dos Estados Unidos, STF julga hoje recursos contra a decisão que aumentou responsabilidade das Big Techs. Destaque para o sol que volta a aparecer no estado nesta quarta. O dia começa com temperaturas baixas e aproveite porque amanhã retorna a chuva, como a Kátia Braga falou, e daqui a pouco tem uma nova edição da previsão do tempo, então, mas o que dá para hoje, nuvens e alguma mescla de sol, amanhã volta a chuva, sexta também tempo fechado. Rio Grande do Sul terá indicador próprio do boi gordo a partir da Expo Inter. São as informações desta manhã. Estamos a quase poucos dias, né, do início da Copa do Mundo. Copa do Mundo que começa logo mais, então vai começar os jogos, já o Brasil joga no próximo sábado, então a Copa do Mundo logo já vai iniciar os seus jogos, os campeonatos. Logo mais tem mais destaques e informações, agora 7:19, quero atualizar a temperatura nesse início de manhã, 9 graus.
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4: A Secretaria da Saúde comunica que a vacina contra a influenza está disponível para a população em geral. O segundo campeonato municipal de futsal sorteado de Nova Bassano vai acontecer a partir do dia 17 de junho, com jogos nas quartas e sextas. Inscrições na prefeitura pelo 996147663. A Secretaria da Saúde Nova Bassano convida você para um momento especial de aprendizado e cuidado com a saúde. Aprenda a preparar chás naturais que ajudam a fortalecer a imunidade e promove mais bem-estar no seu dia a dia. Será no dia 18 de junho, 14 horas, no CASME. Inscrições pelo WhatsApp 3273-2401. Atenção, jovens de Nova Bassano, a Junta de Serviço Militar de Nova Bassano informa que o prazo para o serviço de alistamento militar encerra em 30 de junho. O alistamento é obrigatório para os jovens do sexo masculino que completam 18 anos em 2026 e pode ser realizado gratuitamente pela internet ou presencialmente na Junta de Serviço Militar. Quem não possui acesso à internet, eventualmente, deve procurar a Junta de Serviço Militar, que está junto à Prefeitura, 3273-1150 e 984-3272-12. Essa é a última semana para você fazer os pedidos de mudas frutíferas. A Imater está com a campanha de mudas frutíferas. Ela está aberta e vai até sexta-feira, dia 12 de junho. Então, tem poucos dias se você ainda não fez. Entre em contato pelo 999-259-80 ou passe no escritório da Imater, ali junto à Prefeitura Municipal.
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3: O comportamento do pedestre é imprevisível. Para evitar acidentes, a receita é a seguinte: tenha muita cautela e dê sempre preferência aos pedestres. Problemas com o álcool não são exclusividade de motoristas e imprudentes. Pedestres embriagados também são frequentes e geralmente acabam atropelados. Quase todas as vítimas são pessoas que não sabem dirigir, não tendo, portanto, noção da distância da parada. Muitos são desatentos e confiam demais na ação do motorista para evitar atropelamentos.
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14: 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Nenhuma ocorrência registrada nas últimas 24 horas. pelo Comando Rodoviário de Nova Bassano, Polícia Rodoviária Estadual. Destaque para a oficina de chá para imunidade. Aprenda a preparar chás naturais que fortalecem sua imunidade e promovem bem-estar todos os dias. Vai ser no próximo dia 18 de junho, 14 horas, no CASME. Inscrições 3273-2401. Também formação continuada do programa Alfabetiza-Tchê. Na segunda-feira, o município de Nova Bassano, juntamente com a Secretaria Municipal de Educação, realizou a terceira formação continuada do programa Alfabetiza-Tchê na Escola Municipal de Ensino Fundamental 15 de novembro, onde estiveram presentes a coordenadora do programa Alfabetiza-Tchê, Lucinéria Aco, a formadora municipal Ivanete Turmina Milan e a articuladora municipal do Compromisso Nacional Criança Alfabetizada, Tamara Fantão Tomazoni, diretoras pedagogas e professoras dos primeiros e segundos anos da rede municipal e estadual de ensino. A tentativa as temáticas, melhor dizendo, trabalhadas neste encontro foram os fundamentos linguísticos e didáticos para o planejamento do ensino e progressão das aprendizagens de leitura e escrita, avaliação da alfabetização, acompanhamento e recomposição das aprendizagens. Foi um momento muito rico de partilha, diálogo e troca de aprendizados, fortalecendo o compromisso com uma educação de qualidade e alfabetização das crianças. Cada experiência compartilhada contribuiu para ampliar conhecimentos, inspirar novas práticas e fortalecer o trabalho desenvolvido nas escolas. Também registrando que é importante atentar ao prazo, todos os jovens de 18 anos, ou melhor, todos os jovens que vão completar 18 anos neste ano, o prazo para alistamento é 30 de junho. Então, 30 de junho é o prazo final para fazer o alistamento. Qualquer informação, qualquer ajuda, qualquer suporte, também se tem dificuldade com a internet, é só você entrar em contato com a Junta de Serviço Militar do município no 3273-1150 e 984-32-7212. Vale destacar que o município de Nova Bassano, com a parceria da CFC Del Ponte, estarão oferecendo as aulas teóricas e práticas para você tirar sua carteira de habilitação aqui em Nova Bassano. Então, para você saber mais detalhes, fazer sua inscrição, 996119621. Só algumas informações aqui da cidade. 9 graus a temperatura nessa manhã, com o tempo fechado ainda. A previsão é de que tem alguma abertura de sol ao longo do dia, especialmente à tarde. 15 graus a temperatura. Então, não vai subir muito a temperatura no dia de hoje. Vai ficar bastante ameno ainda com essa sensação de frio logo mais cedo. E é um destaque da previsão do tempo. Logo mais tem a Kátia Braga, que vai atualizar também todos os detalhes da previsão do tempo, também fazendo uma projeção para o resto da semana.
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0: Nós vamos conversar com o Leandro Dani na Terra Seguros nessa manhã. Bom dia, Leandro, bem-vindo.
1: Bom dia, Marcos, bom dia, os ouvintes. Prazer novamente estar nessa casa aqui.
0: Nós vamos falar sobre seguro auto, mas não especificamente só sobre o produto, mas também de nós entendermos um pouquinho a composição de tudo que existe dentro da policy, para que a gente possa entender sempre os seus benefícios. Leandro, quando a gente fala do seguro automóvel, dentro da sua composição, tem vários termos que a gente utiliza, e às vezes é bom nós entendermos o que, a partir deles, a gente pode se utilizar como benefícios, ou também como a gente pode utilizá-lo da melhor forma possível. Talvez uma dúvida, por exemplo, sobre o bônus. O que consiste um bônus dentro de uma policy, Leandro, e como ele é formado? Porque eu, por exemplo, tenho essa dúvida, né? Uhum. Todo ano vem a policy, a gente olha lá, bônus 8, 10, por que eles têm essa numeração? Por que todo ano ele aumenta e como ele é composto?

0: boa pergunta, Marcos. E essa sua dúvida é uma dúvida bem recorrente dos clientes. O que é bonificação, né? A bonificação ela foi criada especificamente para o produto de automóvel para diferenciar dois conceitos, né? Primeiro, para diferenciar aquele cliente que já tem anos de seguro, né? E tem uma sequência, né, de anos se cuidando no trânsito, né? Buscando ter uma condução cuidadosa, né? Talvez um Leandro que começa o seguro hoje, uhum, né? Por que disso, né? Como as seguradoras elas são empresas de gestão de risco, né? É muito mais estatisticamente correto dizer que uma seguradora que tem uma carteira, né, de clientes, onde você tem uma média, exemplo, de bônus, essa média de carteira, bônus 8, bônus 7, é muito mais fácil se precificar que ela vá ter ou não vai ter risco de sinistro, né, de uma batida, do que tu ter uma empresa que tem uma carteira onde a média de bonificação é de 0 para 1. Então, para os ouvintes entender, é muito mais fácil, às vezes, tu pegar uma pessoa que tenha, exemplo, a seguradora analisa uma pólice, né? Vamos supor, ela tem dois orçamentos lá. Ela tem um orçamento que veio, né, do Marcos, exemplo, condutor, bonificação 10. Né? Depois eu vou explicar os níveis, né? Uhum. Vai lá, bônus 10. Teoricamente, no ramo de seguro seria o top 1, né? O máximo de bonificação, né? E o outro tem o Leandro que está começando a fazer seguro novo. Uhum. Né? Então, para a seguradora que estão lá em grandes centros, ela vai analisar qual dos dois perfil eu posso aplicar mais desconto, pensando de que talvez futuramente essa pessoa vai ou não vai bater o alto. Uhum. Vamos entender nesse raciocínio? O teu perfil, exemplo, a companhia já sabe. Bom, eu sei que o Marcos, querendo ou não, ele pode ter dado sinistro, né? Não sei quanto tempo ele tem seguro. Mas se ele tem bônus 10, eu sei que pelo menos 11 anos, né? Porque no primeiro ano tu não tem bônus. Uhum. 11 anos o Marcos não bateu. Uhum. Né? Depois, por que disso, tá? Porque toda bonificação, ela é decresce de que tu faz o seguro novo agora, né? Tu passa um ano sem bônus. No ano seguinte, se tu não acionou seguro, uhum, ou contra terceiro, ou o seguro do teu alto, que é acima da franquia, a companhia ela vai dando bônus 1. Aí tu passa mais um ano, não aconteceu um acidente, tu vai para bônus 2. E tu pode chegar a isso até o bônus 10, que é o top, né, o máximo de bonificação. Então, para a seguradora, ela vai dizer assim: bom, o Marcos, né, uhum, se ele tem bônus 10, vamos imaginar que talvez tu tenha lá 16 anos de seguro. Uhum. Ela só vai saber que tu tem bônus 10, né?
1: Esse é o 10,
0: é o limite.
1: É o último escala.
0: Isso, é o último nível, né? Uhum. E depois você vai entender o porquê disso. Uhum. Mas fica claro que ela diz assim: bom, eu sei que o Marcos, pelo menos, ele passou 11 anos,
1: sim,
0: que ele nunca ocupou o seguro. Agora tem lá o Leandro, que tem outro orçamento, vem como seguro novo. Ela não tem muita base. Né? Ela não consegue dizer: bom, será que esse condutor, ele é um condutor talvez mais prudente ou talvez mais imprudente no trânsito? Ela não sabe, né?
1: Certo.
0: E aí, como a empresa, né, que nem frisei, as seguradoras elas são empresas de gestão de risco, estatisticamente é muito lucrativo para elas, é mais lucrativo ela ter uma composição de carteira de clientes com bonificações mais altas. Que ela consegue ter essa métrica mais detalhada, dizer assim: bom, eu consigo ter aqui minha carteira, eu sei que essa carteira média de sinistro é X, a média de sinistro comparado do histórico dos clientes, eu sei que, bom, eu posso aplicar esse desconto que assim, né, numa média, no final do ano eu vou ter X de resultado. Uhum. Né? Então a bonificação ela veio inicialmente para dar essa diferenciação de precificação de carteira de cliente e também de bonificar aquele condutor, né, aquele segurado que se cuida do trânsito. Né? Porque senão, vamos dizer que não seria muito, muito correto, assim, trazer o exemplo tudo de novo. Né? Marcos é um condutor extremamente prudente no trânsito. Se cuida, não faz ultrapassagem perigosa, né? E ambos, vamos, você e eu, nós temos a mesma idade.

0: Nada, mesmo veículo, tudo certo. Em contrapartida, eu sou um porra louca lá, né? Ultrapassa, e aí todo ano eu aciono o seguro. Exato. Todo ano bato. Não é muito, muito assim, correto se nas renovações nós ter o mesmo valor de seguro.
1: Sim.
0: Entende que é desparelho essa parte, né? É óbvio que você, por ser mais prudente, tem que ter um diferencial no valor do seguro do que tu paga. Isso é bonificação. Uhum. Em contrapartida, eu, pela minha imprudência, eu tenho que pagar mais caro.
1: Exato.
0: Né? Então o seguro, ele vem nessa batida também para buscar, vamos dizer assim, bonificar os condutores, que eles se cuidem mais, que tenham uma condução mais prudente no trânsito. Né?
1: Excelente. Eliandro, no que diz respeito, tu estava falando da questão vejo muito que analisando isso, né, de perfil. É o perfil, digo, da pessoa talvez ser mais cautelosa, ser um pouco mais agressiva no trânsito. Isso são características, né? O fator da idade, ele, por exemplo, assim, ele também influencia, por exemplo, que nem numa cotação, isso sabemos da influência, mas por que também, já que você também estava falando dessa questão de uma análise, e ainda sobre bônus, né, se tu puder, então, dos níveis que tu comentou, e uma última pergunta também para linkar tudo nessa fala, a questão de transferência de bônus, é possível uma transferência de bônus ou não é? Comenta conosco.
0: Show. A parte da idade, né, que é meu cliente, já conversou comigo, né, nas conversas de seguro sempre trato isso, quem que são os principais condutores, né, porque sim, tem diferença, né, se tu pegar exemplo um condutor de 18 anos, né, solteiro, a rotina a rotina dele, né, tanto em horário comercial quanto pós, é diferente de talvez um condutor de 45 anos casado, né? Só talvez os ouvintes aí que talvez já passaram dessa idade ou estão nessa idade conseguem fazer essa comparação. Às vezes um condutor mais novo ele tem dois indicadores. Às vezes é a parte da técnica mesmo de condução, às vezes pega a carteira de habilitação e tá aprendendo, né? Então é diferente o tempo de uso do veículo, as expertise de condução, e talvez tu pegar um condutor que já tem 20 anos de carteira de motorista, né? Então a média é muito mais fácil de dizer que um condutor mais novo, ele tende a sofrer mais acidente, primeiro pela parte de conhecimento de condução, né? Então por isso que o seguro, ele acaba sendo mais caro também por isso, por esse tipo de perfil. E o outro, às vezes, é a rotina, né? As seguradoras analisam muito essa parte de rotina. Por quê? A rotina de quem? Às vezes, é solteiro, né? 18 anos, tende a ser uma rotina mais agitada, né? Principalmente final de semana, do que talvez um casal, né? Um condutor de 40, 50 anos com família, filho pequeno, né? Às vezes num final de semana chuvoso, enquanto talvez um perfil sai para ir para festa, e é normal isso, né? O outro talvez fique em casa. Entende que ali existe risco. Um tem bem mais risco de acidente, né, do que o outro. Então, frisando, como as seguradoras, elas são empresas de gestão de risco, é correto dizer que, se esse condutor que ele está mais propenso à colisão, né, ele precisa pagar mais caro do que um perfil que ele é um pouco mais prudente. Por isso dessa diferenciação, tá? Sobre a questão da bonificação, qual que é o teto máximo, né? O limite do seguro de automóvel de bonificação, ele chega até o bônus 10. Então é o limite de automóvel. Regra base, tá? Cada bonificação equivale a 5% de desconto. Isso que é o que é levado em consideração, né? Então, se cada bonificação equivale a 5% de desconto, tem que ter um limitador, porque senão vai chegar a 100% de desconto, né? Então, por isso que as companhias limitam.
1: Faz sentido, né?
0: Limitam um bônus 10, que aí isso caracteriza o limite máximo de desconto. Ah, Leandro, então quer dizer que todo ano vai ficar 5% mais barato o seguro? Não. Por mais que às vezes isso aconteça de tu não bater o ano, né, não ter ocorrido nenhum acidente durante o ano, na renovação ainda fica mais caro o seguro. Tá, mas por que disso?
1: Né? Certo, boa pergunta.
0: Vamos lá, os ouvintes que têm seguro, né? Por que vocês pagam o valor que pagam da pólice seguro?
1: Certo.
0: Existem N composição dentro do orçamento, perfil de condutor, FIPE do veículo, peça de reposição, índice de sinistralidade, né? Eu vou trazer um exemplo do que aconteceu na pandemia, que foi bem, bem interessante na época da pandemia. Todo mundo se recorda que as FIPs estouraram, aumentaram numa média de 30%, em casos até 40%. Peça de reposição dos automóveis, então nem se fala, chegou a aumentar 200% em vários veículos, né? Aí tu imagina assim, por mais que a pessoa tenha ganhado 5% de desconto, na composição depois, na renovação, esse 5% não foi suficiente para dar para comparar, às vezes, o aumento da FIP, que foi de 30, 40. Então, por mais que você passou um ano sem sinistro e teve aumento da bonificação, mesmo assim, o seguro ele teve a corrigir a mais, tá? Então, o que eu falo para os ouvintes, né? Que ele tem que levar em consideração. A pessoa que tem lá bônus 5, bônus 6, na hora da renovação, você tem um amigo que tem o mesmo perfil de idade, né, mas estado civil igual, né, e o mesmo alto, e ele está fazendo seguro novo, o teu seguro, por ter bonificação, é obrigado a ser mais barato do que o dele. É esse o comparativo que você tem que fazer. Tá? Então, é em termos de bonificação isso. E a parte da troca de bônus, ela se dá, ela pode ocorrer. Então, exemplo, o bônus está para o pai e quer passar para o filho. Né? Isso aí pode acontecer, só tem que levar uma consideração às vezes de tempo. Exemplo, um filho de 18 anos não pode ter bônus 10. Porque se é bônus 10, que nem eu mencionei, tem que passar no mínimo 11 anos para ter bônus 10. Então, no mínimo, essa pessoa ela tem que ter em torno de 29 anos de idade para começar a ter bônus 10. Entendeu?
1: Certo.
0: Mas, exemplo, eu tenho lá 30 anos e meu pai tem bônus 10, e aí eu comprei o auto, ele não tá mais não vai mais dirigir o auto, né, não tem mais a carteira, posso ocupar a bonificação dele, a pólice dele, dá para fazer essa transferência. A única regra é que as seguradoras exigem que tem que ter pelo menos, aí vai muito de segurador para seguradora, mas tem algumas que falam de 4, outras 6 meses tem que ter pelo menos como principal condutor na pólice. Então, vamos supor, lá tem o pai da pessoa, naquela pólice o filho ele tem que ficar como principal condutor, passar um período como principal condutor, para que na renovação, aí sim ele consiga ter a bonificação.
1: Excelente. Leandro, sobre o trabalho da Anaterra, a gente sempre destaca e é trazer informações também, essas orientações, porque aqui a gente está falando de duas, na verdade uma, né, que é o bônus, né, e tem, olha quantas coisas tem para serem entendidas. E na hora da contratação de um seguro, na tomada de decisão, isso faz a diferença. As pessoas que gostariam de saber um pouco mais, que talvez estão pela primeira vez sentindo a necessidade de fazer um seguro, ou que estão num processo de renovação, que estão buscando no mercado opções para fazer a renovação, para ter essa segurança. Hoje nós só falamos no seguro automóvel, mas tem as outras modalidades. Mas enfim, seja qual for o seguro, seja de automóvel, de vida, de residência, de empresa, que está pensando em fazer, como ela conversa, como ela senta, tem um orçamento e entende a real proposta e os benefícios para sua realidade.
0: Não é clichê, mas eu falo sempre, né? O seguro ele não é, pelo menos o que nós apresentamos na tela, não é um seguro de parteleira. Tipo, o Marcos senta ali, olha para o Marcos, então esse aqui é para ti.
1: Exato.
0: Né? E sim, é entender necessidade e rotina da tua demanda, né? E quem já tem seguro, é importante, enfim, ter essa frase de que a pólice, quando você for sentar com o corretor para analisar, leva. né? Porque essa bonificação, que nem a conversa que nós tivemos aqui, ela dá desconto, e não

0: faz sentido nenhum, às vezes, ah, Leandro, analisa para mim, tenho aqui um automóvel, calcula um seguro. É necessário você informar ele assim, eu tenho uma apólice de seguro, ela está se vencendo e está aqui a apólice de seguro. Porque aí sim eu vou analisar a tua apólice, ver a quantidade de bonificação, para nós conseguir fazer um comparativo de preço coerente, tá? Porque senão eu vou ser obrigado a fazer um seguro novo, e aí sim o nosso valor nunca vai ser competitivo com o mercado, né? Porque tu já tem uma bonificação. É duas coisas, Rui. Primeiro é que nós não vamos chegar num valor competitivo, e o segundo é que você não vai ter um orçamento coerente, né? Então, quando Leandro, gostaria que tu fizesse uma análise. Tem o seguro? Tem. Já prepara a apólice para que na nossa conversa nós possamos ter esse documento em mãos, que aí sim ajuda muito na parte de elaboração de orçamento. Leandro, como é que eu converso com vocês? Tá?
1: Exato.
0: Pode chamar nas minhas redes sociais, é Leandro Sasso, corretor no Instagram, Facebook, TikTok, ou pelo WhatsApp também. 549-9609-3468. Só mandar um oi lá que, né, eu, a minha equipe responde bem rapidinho. E aí, se tiverem pelo centro, combinamos vir a conhecer a nossa empresa ali, tomar um café e botar as conversas em dia.
1: Leandro, obrigado pelas informações de hoje, até a próxima. Vai ficar disponível nas redes sociais para que você possa também estar acompanhando. Lá também nós vamos marcar o perfil do Leandro, então você pode seguir a partir dali também para que você possa ter essas informações, tirar suas dúvidas e, claro, fazer seu orçamento e avaliar as opções. 8h28, bom dia, agora previsão do tempo.
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3: Olá, ouvintes da Rádio Vox FM, programa seu dia comigo, meteorologista Kátia Braga. Essa quarta-feira, 7 graus nessa manhã e cerração. A cerração não deve se prolongar, pelo menos em Nova Bassano e cidades da região e outras cidades da serra, ela se prolonga um pouquinho mais. Tem nebulosidade nessa manhã, mas à tarde o sol vai brilhar forte. Aproveita e coloca a roupa para lavar, porque hoje é o dia que tem que secar essas roupas. 18 graus a temperatura à tarde. À noite, 11 graus. Olha, na madrugada e o início da quinta-feira, com cerração. Quinta-feira vai ser um dia com muita nebulosidade e chuva a partir da tarde. Olha, o volume não tende a ser tão significativo, o volume é acumulado. Mas essa chuva começa à tarde de quinta-feira e se estende para a noite, madrugada. E a sexta vai ser de céu encoberto e com chuva. Chuva fraca a moderada, mas não se descarta alguma pancada mais forte. Tem um pouquinho mais de vento também na sexta. Eu te desejo excelente, abençoada quarta-feira. Saudações meteorológicas.
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5: Quarta-feira, 10 de junho de 2026, este é o Giro de Notícias. Eu sou Norberto Notari e você acompanha os destaques do momento. As polícias civil e militar iniciaram na manhã de hoje a Operação Trinos contra o tráfico de drogas no Complexo da Maré, na zona norte do Rio de Janeiro. Os agentes tentam cumprir 56 mandados de prisão e 42 de busca e apreensão contra traficantes do Terceiro Comando Puro. No local, há tiroteios e barricadas em chamas. Uma troca de tiros deixou uma pessoa baleada e atingiu um ônibus na região de Paraisópolis, na zona sul de São Paulo, na noite desta terça. De acordo com a Polícia Militar, a primeira ocorrência foi registrada durante a ação de equipes da Força Tática e outras viaturas da comunidade. Em uma nova proposta de delação premiada, o banqueiro Daniel Vorcaro incluiu informações sobre o financiamento do filme Dark Horse, que retrata a vida do ex-presidente Jair Bolsonaro, e sobre sua relação com o senador Ciro Nogueira, alvo de operação da Polícia Federal, acusado de usar o mandato para favorecer o Banco Master. Segundo investigadores, os relatos não trazem fatos novos para a apuração, o que pode levar à rejeição do acordo. O governo prevê aumentar a mistura de etanol na gasolina de 30 para 32%. O ministro de Minas e Energia, Alexandre Silveira, informou que deve apresentar a proposta ao Conselho Nacional de Política Energética nos próximos 15 dias. A medida atende uma demanda do setor de biocombustíveis. Segundo o ministro, o aumento de 2% não deve diminuir a importação de gasolina em 450 milhões de litros. O Ministério das Relações Exteriores do Irã classificou os ataques mais recentes dos Estados Unidos contra o país como uma clara violação da soberania nacional. A pasta alertou os países do Oriente Médio que abrigam tropas americanas de que podem ser alvos caso o Irã seja atacado novamente. A Argentina venceu a Islândia por 3-0 no último teste antes da estreia da Copa do Mundo. Destaque para Lionel Messi, que voltou ao time após se recuperar de lesão e marcou um gol 2 minutos depois de entrar no segundo tempo. Os outros tentos foram anotados por Almada e Barco. O Giro de Notícias é uma produção da Agência Rádio Web. Produção e apresentação, Norberto Notari. Trabalhos técnicos, Mário Melo.

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5: Você ouve a RFI, estes são os destaques desta quarta-feira, 10 de junho. Cerca de 20 mil pessoas ficaram sem acesso à água potável no sul do Irã após ataques aéreos americanos. Os Estados Unidos bombardearam cidades próximas ao Estreito de Hormuz depois que um de seus helicópteros foi abatido por Teerã. Em retaliação, o Irã anunciou nesta quarta-feira que atacou bases americanas no Golfo Pérsico, no Bahrein e na Jordânia. A nova escalada de tensões regionais acontece um dia depois de Donald Trump voltar a afirmar que estava perto de um acordo para encerrar a guerra e sugerir um prazo de 2 a 3 dias para que isso acontecesse. A situação continua tensa no Líbano. Pela primeira vez desde o início dos confrontos entre Israel e o Hezbollah, o exército israelense convocou todos os moradores de Tiro a deixarem a cidade, incluindo o bairro cristão. O Hezbollah, por sua vez, reivindicou a autoria de novos ataques contra as forças israelenses no sul do Líbano, que não resultaram em feridos, segundo Tel Aviv. Associações de defesa de direitos dos imigrantes na França convocaram uma manifestação contra o aumento dos prazos de renovação de documentos de residência no país. Em Paris, o protesto está previsto para as 15h30 diante da sede administrativa da Polícia de Imigração. Os atrasos nas entregas dos títulos têm levado trabalhadores a ficar em situação irregular e a perderem empregos e acesso a serviços básicos. Centenas de milhares de trabalhadores estrangeiros estão nessa situação, entre eles muitos brasileiros. Manifestações anti-imigração em Belfast, na Irlanda do Norte, na noite de terça-feira, acabaram em distúrbios. Os protestos aconteceram um dia após um ataque com faca atribuído a um refugiado sudanês. Centenas de manifestantes, muitos usando máscaras, reuniram-se em vários locais da cidade e um ônibus e vários carros foram incendiados. O Papa Leão XIV celebra nesta quarta-feira em Barcelona uma missa na Basílica da Sagrada Família, que marcará a conclusão da torre central dedicada a Jesus Cristo, etapa decisiva de um projeto iniciado há mais de 140 anos e ainda em andamento. A missa é tratada como ponto central da viagem do Papa à Espanha. Durante a celebração, Leão XIV abençoará a torre principal, que eleva a altura do templo e torna a Sagrada Família a igreja mais alta do mundo. Após a bênção na igreja, o Papa deve participar de uma vigília no Estádio Olímpico de Montjuïc. Rádio França Internacional, em parceria com a agência Rádio Web de Paris, Ana Carolina Pelis.
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4: 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Trazendo os destaques de hoje, começando com o mercado do boi gordo, que teve um último dia com equilíbrio nos preços das praças, que tiveram estabilidade. Os negócios ocorrem em ritmo moderado, com frigoríficos realizando compras apenas para manutenção das escalas de abate e produtores ofertando lotes de forma controlada. A queda das temperaturas acendeu um alerta no setor, já que o clima mais frio pode estimular o aumento da oferta de animais para comercialização. O bom desempenho das exportações e o consumo interno aquecido não foram suficientes para acelerar as compras por parte das indústrias. O cenário ainda é equilibrado nas principais praças de comercialização. O Brasil formalizou na última terça-feira a abertura de 13 novos mercados para produtos agropecuários, segundo uma nota do Ministério da Agricultura e Pecuária e também do Ministério das Relações Exteriores. No acumulado deste ano, o país já soma 114 abertura de mercados para itens do agronegócio. A Argentina abriu seu mercado para sêmen, também a Bolívia.

0: pontual, com poucos negócios reportados ao longo da sessão. A combinação de a Bolsa de Chicago em queda e o dólar volátil manteve os compradores e vendedores cautelosos. Se fica muito na expectativa da divulgação do relatório do Departamento de Agricultura dos Estados Unidos, que será divulgado nos próximos dias, e com isso os contratos futuros fecharam em baixa no último dia. O cenário seguiu pressionando as cotações, combinando previsões favoráveis ao desenvolvimento das lavouras americanas e a fraca demanda chinesa pelo produto dos Estados Unidos. E o relatório de junho do Departamento de Agricultura dos Estados Unidos, ele vai trazer dados sobre estoques, sobre interesse de exportação e também como que está o desenvolvimento das lavouras americanas. Cotações para hoje: soja 118 e o milho 60.
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1: Quarta-feira. A partir de agora você fica bem informado aqui na sua rádio. O Ministério da Saúde anunciou a suspensão temporária da aplicação da vacina contra a dengue desenvolvida pelo Instituto Butantan. A medida foi tomada após 42 pessoas apresentarem sintomas graves depois de terem sido vacinadas. 3 foram internadas e 2 faleceram. Os casos de reação adversa e as mortes estão sendo investigados para saber se há uma relação de fato com a vacina. O Ministério alerta que a suspensão é uma medida de precaução e que as pessoas vacinadas estão protegidas contra a dengue. Kleber Ramos, direto da redação.
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Bola em Jogo, já é hora de falar de futebol. Ontem a seleção brasileira feminina foi derrotada pelos Estados Unidos por 1-0 na Arena Castelão, com mais de 55 mil torcedores. Foi a segunda partida da dobradinha de amistosos contra as americanas. O gol do triunfo dos Estados Unidos veio na etapa final. A camisa 11, Sofia Wilson, arriscou de fora da área e contou com um desvio de Isabela para vencer a goleira Lorena, que aliás brilhou no jogo de ontem. Na súmula, a arbitragem anotou gol contra da brasileira. Foi a segunda partida entre as

0: equipes nos últimos dias, após também terem se enfrentado no sábado em São Paulo, na ocasião com vitória brasileira e de virada por 2-1. O jogo teve bastante polêmica com relação à arbitragem. Daqui a pouco tem mais destaques do esporte.
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10: Olá, meu nome é Andréia. 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

0: Olá, já voltamos com mais notícias. O Instituto Nacional de Estudos e Pesquisas Educacionais Anísio Teixeira, o INEP, abriu as inscrições para a Rede Nacional de Certificadores 2026. Uma equipe de profissionais que atuará na certificação dos procedimentos de logística e aplicação do Exame Nacional do Ensino Médio, o ENEM, da Prova Nacional Docente, PND, e também do ENAMED. Os selecionadores ganharão R$510 por dia de prova ou R$864 quando houver a necessidade de se deslocar por mais de 150 quilômetros. As inscrições podem ser feitas até o dia 28 de julho. A qualquer momento, mais informações.
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0: O esporte é notícia aqui na sua rádio. A Argentina venceu a Islândia por 3-0 ontem nos Estados Unidos e fechou sua preparação para a Copa do Mundo. Valentim Barco, Lionel Messi e Thiago Almada marcaram os gols da partida. Com o seu tento, o craque chegou a 117 gols com a camisa da Argentina. Messi começou a partida no banco, mas entrou no segundo tempo e fez a diferença. Daqui a pouco tem mais destaques do esporte.
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2: Olá, já voltamos com mais notícias. Nenhum apostador acertou as 6 dezenas do concurso 3.016 da Mega Sena, realizado nesta terça-feira. O prêmio acumulou e está estimado em 8 milhões de reais para o próximo sorteio. Os números sorteados são 11, 19, 33, 52, 55 e 60. 40 apostas acertaram 5 dezenas e irão receber R$ 26.124,46 cada. 2.568 apostas acertaram 4 dezenas e vão receber R$ 671,27 cada uma. Daqui a pouco tem mais notícias.
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0: Bola em Jogo, já estamos de volta para falar de futebol. Arábia Saudita e Senegal realizaram o último teste antes da Copa do Mundo dos Estados Unidos, México e Canadá. As seleções ficaram no empate em 0-0 na noite desta terça-feira. Arábia Saudita começou melhor e surpreendeu o Senegal ao ditar o ritmo do jogo. O goleiro Mendy precisou trabalhar bastante com duas boas defesas. Aos poucos, o amistoso ficou mais equilibrado, sem tantas chances sendo criadas. Amin Camara criou a melhor chance dos senegaleses em cabeçada, mas parou no goleiro saudita, dando números finais de 0-0 a partida. Daqui a pouco a gente volta com mais informações da bola.
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0: Olá, já voltamos com mais informações. Uma pesquisa da Confederação Nacional da Indústria, CNI, mostra que 20% das indústrias brasileiras relataram que tiveram cargas furtadas ou roubadas nos últimos 5 anos. Desses, 68% das ocorrências aconteceram em rodovias pelo país, enquanto 48% foram em áreas urbanas e 21% nos armazéns e terminais de carga. Entre as empresas atingidas, 42% registraram prejuízos de até R$50 mil. São as últimas notícias de hoje. Amanhã voltaremos com mais informações aqui direto da redação.
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0: Olá, já voltamos a falar de futebol. O Santos demonstrou nos últimos dias interesse pelo zagueiro Arboleda do São Paulo. As conversas entre os clubes, porém, ainda não evoluíram. O defensor está afastado e tem futuro incerto ainda no Morumbis. Na parte de baixo da tabela do Brasileirão, o Santos busca reforços durante a Copa do Mundo. Neste momento, o técnico Cuca conta com os zagueiros Lucas Veríssimo, Luan Pérez, Adonis Frias e João Ananias. Zé Ivaldo está fora dos planos. Estas são as últimas do esporte. Amanhã a gente volta com mais informações do mundo da bola.
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7: Olá, ouvintes da Rádio Vox FM. Programa seu dia comigo, meteorologista Kátia Braga. À tarde, o sol vai brilhar forte. Aproveita e coloca a roupa para lavar, porque hoje é o dia que tem que secar essas roupas. 18 graus a temperatura à tarde. À noite, 11 graus. Olha, na madrugada e o início da quinta-feira, com cerração. Vai ser um dia, quinta-feira, vai ser um dia com muita nebulosidade e chuva a partir da tarde. Olha, o volume não tende a ser tão significativo, o volume acumulado. Mas essa chuva começa a tarde de quinta-feira e se estende para a noite, madrugada. E a sexta vai ser de céu encoberto e com chuva. Chuva fraca a moderada, mas não se descarta alguma pancada mais forte. Tem um pouquinho mais de vento também na sexta. Eu te desejo excelente e abençoada quarta-feira. Saudações meteorológicas.
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0: quarta-feira, dia 10 de junho de 2026. Eu sou a Suzy Luz, tô chegando com o Info Music, informações do mundo da música. O cantor Gilberto Gil protagonizou um momento emocionante em Nova York, participando da celebração de formatura da neta Flor Gil. O artista apareceu cantando Garota de Ipanema durante o encerramento do ano escolar da jovem e concluiu o ensino médio nos Estados Unidos em uma comemoração, acompanhada por familiares e amigos. Os registros compartilhados no Instagram mostraram o cantor transformando a celebração em um momento musical. Filha de Bela Gil e João Paulo De Masi, Flor estudou em uma instituição voltada à formação artística e musical, no complexo do Lincoln Center em Nova York. A cerimônia também contou com a presença de Flora Gil, avó da cantora, que acompanhou a conclusão do ensino médio da neta. Eu já volto com mais um bloco do Info Music.
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3: 10 e 7.
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1: A Secretaria da Saúde comunica que a vacina contra a influenza está disponível para a população em geral. Basta ir até a sua UBS. A Secretaria da Saúde também convida para um momento especial de aprendizado e cuidado com a saúde, para aprender a preparar chás naturais que ajudam a fortalecer a imunidade e também promover mais bem-estar no dia a dia. Acontece no dia 18 de junho, às 14 horas, no CASME. Faça a sua inscrição pelo WhatsApp 3273-2401. Recado para os jovens que completam 18 anos ainda este ano: o prazo para o alistamento militar encerra em 30 de junho. O alistamento é obrigatório para os jovens do sexo masculino, então, e pode ser realizado gratuitamente pela internet ou presencialmente na Junta do Serviço Militar na Prefeitura Municipal. Informações 3273-1150 e 984-327212. A Emater está com a campanha de mudas frutíferas abertas para pedidos. Você pode fazer o seu através do 999-12-5980 ou no escritório da Emater. Os pedidos são aceitos até o dia 12 de junho. Foi encontrado uma chave com um chaveiro da Nossa Senhora Consoladora de Ibiaçá. Ele estava no estacionamento do CRAS. Quem perdeu pode retirar aqui na Rádio Vox. Mais alguns recados aqui para você ligado na programação. O CRAS não terá atendimento por motivo de mudança. Então, assim que for feita a mudança, será informada.

0: confirmado o endereço do novo local para retornar às atividades do CRAS.
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7: 19 para as 11.
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9: Muito bem, chegando nossa receitinha de hoje, arroz cremoso de carne seca. Ingredientes, 2 colheres de sopa de margarina, 1/2 cebola picada, 1 dente de alho picado, 2 xícaras de chá de carne seca cozida e desfiada, 2 tomates picados, 4 xícaras de chá de arroz cozido, 1 xícara de chá de creme de leite, 1 xícara de chá de requeijão, sal a gosto, pimentão a gosto e coentro a gosto. Vou repetir aí os ingredientes e você confere comigo. 2 colheres de sopa de margarina, 1/2 cebola picada, 1 dente

0: de alho picado, 2 xícaras de chá de carne seca cozida e desfiada, 2 tomates picados, 4 xícaras de chá de arroz cozido, 1 xícara de chá de creme de leite, 1 xícara de chá de requeijão, sal a gosto, pimentão a gosto e coentro a gosto. Modo de preparo: em uma panela grande, coloque a margarina e leve ao fogo médio para derreter. Adicione a cebola, o alho e misture bem. Em seguida, coloque a carne seca, o tomate, o arroz e misture a cada adição. Coloque o creme de leite, o requeijão e tempere com sal e pimenta. Quando estiver cremoso, desligue o fogo e finalize com o coentro e sirva em seguida. Tá aí nossa receitinha de hoje, arroz cremoso de carne seca. Até a próxima, bom apetite.
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3: 10h43, um bom dia para você ligado com a gente nesta quarta-feira, 10 de junho. Vamos com as informações. Ex-primeira-dama Michele Bolsonaro afirma que apoiará a campanha de Flávio no momento certo. Trump diz que Irã demorou para negociar acordo de paz e irá pagar o preço. Irã também afirmou que os ataques dos Estados Unidos são uma violação da soberania nacional. Governo gaúcho alerta para golpe envolvendo falsos agentes de desenvolvimento da família. Aí algumas informações para você ligado com a gente. Daqui a pouco a gente traz também as informações do esporte aqui na programação.
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4: A cantora Duffy, que fez sucesso em quase todo o planeta, em 2008 com o hit Mercy, revelou que voltará aos palcos após um hiato de 15 anos. Em 2020, a cantora revelou que foi vítima de um sequestro e de violência, num episódio que a traumatizou muito. Foi por esse motivo que ela se afastou dos palcos e até de sua carreira artística. Não se sabe ainda quando será o primeiro show.
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0: Muito bom dia para você ligado com a gente aqui na programação da Vox, que nos acompanha pelas nossas redes sociais. Nesta manhã estamos recebendo aqui nos estúdios o Leucir e também o padre Marciano, que vão fazer o convite pra gente pra festa que acontece no próximo sábado, em honra ao Sagrado Coração de Jesus e também a Santo Antônio. Então, bom dia pro Leucir, bom dia, padre Marciano.
1: Bom dia, Rui, bom dia, Leucir, bom dia aos ouvintes da Rádio Vox.
0: Neste sabadão, então, encontro marcado aí no Salão Paroquial, a tradicional festa que vai acontecer, né, padre?
1: Exatamente, então, sábado, dia 13, nós temos esse momento tão bonito, esperado e importante da vida da nossa comunidade católica, da paróquia, né? Que é momento de celebrarmos Sagrado Coração de Jesus, que é aquele que dá nome à nossa paróquia, e também Santo Antônio, esse grande santo da história da igreja, que muito nos inspira também. E dia 13 é dia de Santo Antônio, né? Então, no próprio dia de Santo Antônio. Então, teremos esse momento bem, bem importante, né? Um momento da comunidade se unir, de confraternizar, de celebrar, de rezar, porque a festa do Sagrado Coração de Jesus não é a festa somente da comunidade da matriz, né? Mas é a festa da paróquia toda, né? Exato. De todas as comunidades, de todos os movimentos, é o momento em que a gente se une para celebrar o nosso padroeiro. Então, é um momento bem, bem importante, por isso nós estamos preparando bem, né, Leocir, esse encontro com organização, com melhorias, com um cardápio especial também, que depois o Leocir pode partilhar conosco, para que a gente possa fazer uma bela festa.
0: Perfeito, então. Então, o Leocir também pode contar as novidades para este ano para a gente.
2: Nós estamos no grupo CAEP, que é o da Comissão de Administração da Paróquia, né? Está trabalhando bem forte nesse sentido de promover um evento especial e agradável para todos os convidados, todos os que participarem, né? Para isso, então, preparamos um cardápio um pouco especial, um pouco diferenciado que outras vezes aí, né? Para a gente poder chamar e o pessoal poder participar. Que é importante a participação de todos, né, Rui? Para que isso ajuda na paróquia, ajuda na comunidade. E esses benefícios, que nem o padre Marciano comentou, né? São transformados para melhorar o ambiente da comunidade, que todos aproveitam, né? Usufruem aí.
0: Claro.
2: Então, o jantar, né? Vai iniciar às 19h30, nesse sábado. Nós temos como cardápio aí a massa, risoto de filé com gorgonzola, churrasco tradicional, né? Ovelha, frango, maionese, pão, frutas e saladas diversas aí. Também, né? Após o jantar, vai ter a animação com os manuais, né? Quem gosta de dar uma dançadinha também, se descontrair, né?
0: Com certeza.
2: Vai poder fazer isso aí. E uma outra questão é quem gosta da Copa, né?
0: Que grande novidade, né?
2: Que vai jogar o Brasil, né?
1: É isso aí,
2: Marciano.
1: Isso, então, às 19 horas, retomando a programação, então, às 18 horas nós temos uma missa festiva, né?
0: Perfeito.
1: Às 19h30, o jantar. E às 19 horas tem o primeiro jogo da seleção brasileira na Copa. Então, nós estamos preparando também um telão para que quem for para o jantar não perca esse evento também, né? Então, que a gente possa assistir junto a esse jogo, momento de confraternização também, um momento que todo mundo gosta de ver, de assistir, de comentar. Então, podemos assistir o jogo juntos, não precisa ninguém ficar em casa para assistir o jogo, pode vir assistir conosco no Salão Paroquial.

0: Com certeza vai ser mais uma coisa para tornar mais festivo ainda esse momento importante, né?
1: Um detalhe bem importante aí para os fanáticos: não precisam faltar na festa, vai poder assistir o jogo, e é uma chance para colorados e gremistas assistirem o jogo em paz,
0: né? Exatamente. Dessa vez nós não vamos sofrer, não com o Inter e com o Grêmio, pelo menos, né?
1: Exato. É...
2: Rui, aí também para o pessoal, quem quiser, eu quero adquirir meu ingresso, né?
1: Certo.
2: Como faz, né? Então tem os ingressos disponíveis lá na paróquia, né? Com a Ana, né?
1: Uhum.
2: Também nós temos com o pessoal do CAEP, caso queiram, tem os telefones de contato, depois posso deixar aqui,
1: claro,
2: né? E também podem ser adquiridos amanhã de noite, estaremos lá no Salão Paroquial, sexta de noite também, e sábado também, até sábado de tarde. Mas seria importante que todos, pelo menos até sexta,
1: isso,
2: faça uma aquisição do ingresso,
1: até para,
2: né,
1: uma melhor organização,
2: para a,
1: né,
2: gente poder, uhum, se programar e melhorar essa organização, né?
1: É, mas com certeza o povo aqui de Nova Bassano e região vai lotar até sexta-feira. Tomás, já compram tudo.
0: Isso aí. Mais um adendo, né? Algo que é bem importante também, o Leocir mencionou antes, essas festas, elas são bem importantes para a paróquia ou para as comunidades todas, né, que fazem os seus eventos, né?
1: Certo.
0: Porque é através disso também que nós conseguimos arrecadar fundos para poder manter a estrutura, né, da paróquia, e também para fazer melhorias, né? Às vezes as pessoas perguntam, né, questionam: "Ah, esse dinheiro fica onde? Vai para onde? Vai para não sei aonde?" Esse dinheiro, ele é todo investido em melhorias nas coisas que são nossas, que são da comunidade, né?
1: Exato.
0: Por exemplo, esse ano nós fizemos a reforma das salas de catequese, que ficaram espetaculares, né? As crianças estão adorando as novas salas no Nazaré. Agora foram feitas melhorias no salão. Quem for pro jantar também vai ver que o salão tá bem diferente, tá mais organizado.
2: Vai
0: tá...
2: se surpreender.
0: Vai se surpreender.
2: Vamos
0: porque
2: deixar
0: tá mais bonito,
2: quem...
0: né? Então, é importante que as pessoas participem, porque é a forma que a igreja tem de manter a sua estrutura e tornar ela sempre melhor, mais agradável, mais acolhedora. Isso não é pro padre, porque o padre passa, né?
1: Exato.
0: Mas a comunidade permanece. Então, tudo aquilo que é construído e é feito de bom aqui permanece para a comunidade daqui. Então, nós contamos com a ajuda da comunidade também nessa hora, para que, fazendo um bonito evento, nós possamos continuar fazendo as melhorias como estamos fazendo, né? As salas de catequese, o salão,
1: exato,
0: o recanto, tantas coisas que a gente tem pensado, sonhado e já estamos concretizando, para que a gente tenha uma paróquia, um espaço sempre mais bonito, mais acolhedor, que nos ajuda a rezar, que se torna agradável para as atividades que nós temos também.
1: Perfeito, então.
2: Ok.
1: Então a gente agradece a visita aqui do Leocir e também do Padre Marciano, e reforça o convite para este sábado, festa de Sagrado Coração de Jesus e Santo Antônio, festa já tradicional aqui em Nova Bassano.

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1: A Apple, nesta segunda-feira, em seu evento anual para desenvolvedores, apresentou a nova versão do iOS, sistema operacional dos iPhones. E o iOS 27 poderá ser utilizado a partir do iPhone SE de segunda geração e dos iPhones 11. O sistema operacional chegará primeiro com os novos iPhones em setembro. Agora, esperar para testar.
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2: Habilitação de instrutores autônomos ainda precisa ganhar fôlego, afirmou o ministro dos Transportes, Jorge Santoro, nesta terça-feira, dia 9. Ele participou do programa Bom Dia Ministro, realizado pela EBC, a empresa Brasil de Comunicação. O ministro comemorou a emissão de 114 milhões de novas habilitações para motoristas entre janeiro e maio deste ano. No entanto, esse número poderia ser maior se todos os Detrans tivessem se engajado desde o início das mudanças. Um ponto que tem atrasado é a habilitação de instrutores autônomos, especialmente em São Paulo, Paraná, Mato Grosso e Rio de Janeiro.
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2: 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Tudo pronto para o maior evento esportivo do planeta. A Copa do Mundo começa dia 11 de junho e termina no dia 19 de julho. E aí? Será que a torcida brasileira já entrou no clima do Mundial? Agora, pela primeira vez, três países serão sede da Copa: Estados Unidos, Canadá e México. E vão ser três também as cerimônias de abertura da Copa, uma em cada país sede. Na quinta-feira, na Cidade do México, a cerimônia de abertura é às 14h30, com shows de vários artistas, entre eles J Balvin, Mana, Shakira e Tyler. A bola rola às 16h no Estádio Azteca. México enfrenta a África do Sul. A segunda parte. A partida do dia será às 11h. Coreia do Sul joga contra a República Tcheca, no Estádio Guadalajara, no México. Na sexta-feira, 12 de junho, em Toronto, no Canadá, Alanis Morissette será uma das atrações na cerimônia de abertura. E em seguida, às 16h, Canadá joga contra a Bósnia. Nos Estados Unidos, no estádio de Los Angeles, Katy Perry e Anitta subirão ao palco antes do jogo às 22h, entre Estados Unidos e Paraguai. Nesta Copa do Mundo, 48 seleções disputarão a taça. Serão 104 partidas no total. 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
3: Bom dia, rádio ouvintes. O programa de hoje está claro do Movimento de Cursilho. Quem vos fala é Vera Lúcia. Iniciamos invocando o Espírito Santo. Vinde, Espírito Santo, enchei os corações dos vossos fiéis e acendei neles o fogo do vosso amor. Enviai o vosso Espírito e tudo será criado. Renovareis a face da terra. Oremos, Deus, que instruístes os corações dos vossos fiéis com a luz do Espírito Santo, fazei que apreciemos retamente todas as coisas segundo o mesmo Espírito e gozemos sempre da sua consolação. Por Cristo Senhor nosso. Amém. O Evangelho de hoje é de Mateus 13 a 16. A força do testemunho. Vocês são o sal da terra. Ora, se o sal perde o gosto, com que poderemos salgá-lo? Não serve para mais nada. Serve só para ser jogado fora e pisado pelos homens. Vocês são a luz do mundo. Não pode ficar escondida numa cidade construída sobre um monte. Ninguém acende uma lâmpada para colocá-la debaixo de uma vasilha, e sim para colocá-la no candeeiro onde ela brilha para todos os que estão em casa. Assim também, que a luz de vocês brilhe diante dos homens, para que eles vejam as boas obras que vocês fazem e louvem o Pai de vocês, que está no céu. Palavra do Senhor. Graças a Deus. Na reflexão desse evangelho de hoje, nós podemos dizer que nós devemos ser o sal e luz, que o nosso dia a dia, que a nossa vivência do dia a dia, de momento a momento, sejam sempre levantar-se, um contínuo peregrinar, peregrinação de encontro ao nosso Pai. Não caminhamos sozinhos. Temos um companheiro, um irmão, um chefe, que nos dá ânimo e coragem para enfrentar a dura luta do trabalho contínuo. Ele sempre está ao nosso lado, nunca falha. Agradeçamos a sua presença contínua no meio de nós. Senhor, eis-me aqui. Estou pronto para ajudar-vos, para contribuir na construção de uma humanidade mais feliz, na construção do vosso reino de amor. Os irmãos que

0: Tenham todos um bom dia.
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1: Para estabilizar preço e oferta e garantir o abastecimento do diesel em meio a cenário de instabilidade internacional com os conflitos do Oriente Médio, o governo federal concedeu subvenção econômica de 1,12 por litro comercializado de óleo diesel rodoviário. O decreto detalhado como produtores e importadores poderão receber o benefício previsto em medida provisória foi publicado na edição da terça-feira, dia 9, no Diário Oficial da União. Pelas regras, só receberão a subvenção as empresas que comprovarem o repasse integral do desconto no preço de venda do diesel.
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3: Meio-dia e 7.

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1: Olá, ouvintes da Rádio Vox FM. Programa seu dia comigo, meteorologista Kátia Braga. À tarde, o sol vai brilhar forte. Aproveita e coloca a roupa para lavar, porque hoje é o dia que tem que secar essas roupas. 18 graus a temperatura à tarde. À noite, 11 graus. Olha, na madrugada e o início da quinta-feira, com cerração. Vai ser um dia, quinta-feira, vai ser um dia com muita nebulosidade e chuva a partir da tarde. Olha, o volume não tende a ser tão significativo, o volume acumulado. Mas essa chuva começa a tarde de quinta-feira e se estende para a noite, madrugada. E a sexta vai ser de céu encoberto e com chuva. Chuva fraca a moderada, mas não se descarta alguma pancada mais forte. Tem um pouquinho mais de vento também na sexta. Eu te desejo excelente, abençoada quarta-feira. Saudações meteorológicas.
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3: Na semana do Dia dos Namorados, o varejo está preparado para receber os milhões de consumidores que devem ir às compras. Uma pesquisa revelou que 61% dos consumidores planejam comprar presentes para a ocasião, o que deve gerar uma movimentação superior a 26 bilhões no comércio. Os cônjuges lideram a lista dos homenageados, sendo mencionados por 58% dos entrevistados, enquanto 33% afirma que pretende presentear seus namorados ou namoradas.
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4: Meio-dia e 20.

0: 12:26.
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7: 29 para uma.

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0: 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Trazendo os destaques de hoje, começando com o mercado do boi gordo, que teve um último dia com equilíbrio nos preços das praças, que tiveram estabilidade. Os negócios ocorrem em ritmo moderado, com frigoríficos realizando compras apenas para manutenção das escalas de abate e produtores ofertando lotes de forma controlada. A queda das temperaturas acendeu um alerta no setor, já que o clima mais frio pode estimular o aumento da oferta de animais para comercialização. O bom desempenho das exportações e o consumo interno aquecido não foram suficientes para acelerar as compras por parte das indústrias. O cenário ainda é equilibrado nas principais praças de comercialização. O Brasil formalizou na última terça-feira a abertura de 13 novos mercados para produtos agropecuários, segundo uma nota do Ministério da Agricultura e Pecuária e também do Ministério das Relações Exteriores. No acumulado deste ano, o país já soma 114 abertura de mercados para itens do agronegócio. A Argentina abriu seu mercado para sêmen, também a Bolívia autorizou a entrada de couro bovino e El Salvador passou a permitir a importação de material genético e bovino brasileiro. Na América Latina, Caribe, Equador, República Dominicana liberaram milho, pipoca brasileiro, a Guiana aprovou sementes de coco, Honduras autorizou material genético bovino e mudas de cana-de-açúcar, Nicarágua abriu mercado para sementes de pimenta e o Paraguai para sementes de mamona e a Venezuela para sementes de maracujá. Então, novos mercados sendo desbravados justamente para ampliar o comércio exterior. Destaque também para a soja, que registrou um dia de baixa liquidez. As negociações ocorreram de forma pontual, com poucos negócios reportados ao longo da sessão. A combinação de a Bolsa de Chicago em queda e o dólar volátil manteve os compradores e vendedores cautelosos. Se fica muito na expectativa da divulgação do relatório do Departamento de Agricultura dos Estados Unidos, que será divulgado nos próximos dias, e com isso os contratos futuros fecharam em baixa no último dia. O cenário seguiu pressionando as cotações, combinando previsões favoráveis ao desenvolvimento das lavouras americanas e a fraca demanda chinesa pelo produto dos Estados Unidos. E o relatório de junho do Departamento de Agricultura dos Estados Unidos, ele vai trazer dados sobre estoques, sobre interesse de exportação e também como que está o desenvolvimento das lavouras americanas. Cotações para hoje: soja 118 e o milho 60.
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11: 10 para 1.

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2: O árbitro brasileiro Wilton Pereira Sampaio foi escolhido pela FIFA para apitar o jogo de abertura da Copa desse ano. México e África do Sul vão se enfrentar nessa quinta-feira. Os auxiliares serão Bruno Bochilha e Bruno Pires. O quarto árbitro, segundo a FIFA, será Juan Benítez, do Paraguai. E o VAR ficará a cargo do chileno Juan Lara. Essa será a terceira participação de Wilton Pereira numa Copa. No Mundial de 2018, ele foi árbitro de vídeo. E estreou em campo na Copa do Catar em 2022.
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4: 1 e 2.

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2: Olá, meu nome é Andréia, sou farmacêutica da Vida Farmácia de Nova Bassano. E vim falar para você sobre algumas orientações de saúde. 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
8: 25 para as duas. A Netflix divulgou como será Scooby-Doo na série em live action que vai estrear no ano que vem. A animação ficou bastante realista, nos moldes do live action de Rei Leão da Disney. Lembrando que Scooby-Doo A Origem vai narrar a gênese da Mistério S.A. a partir da investigação do abandono do clássico dog alemão, ou seja, Scooby-Doo. A primeira temporada terá 8 episódios.
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0: 19 para as duas.
1: Luan Santana e Léo Foguete.

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3: Dois para as duas.
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6: As bolachas de arroz têm se tornado uma das opções mais procuradas entre pessoas que querem beliscar snacks mais leves. Porém, a ausência de calorias do snack não quer dizer que ele seja um alimento 100% saudável. Embora essas bolachas não contenham gorduras trans, conservantes nem corantes e tenham menos de 30 calorias por unidade, é preciso atentar para o fato de que seu ingrediente principal é um carboidrato. O macronutriente age no corpo de acordo com a forma como é preparado. Como as bolachas processadas são de arroz branco e, portanto, contêm pouca fibra e proteína, seu índice glicêmico é muito alto e sua conversão em açúcar no sangue é mais rápida. Isso é notado no seu índice glicêmico 82 IG, enquanto o do açúcar branco puro é 100. Consequentemente, esse pico repentino pode fazer você se sentir lento e com fome novamente. Nesse caso, o baixo valor calórico é acompanhado de baixo valor nutritivo. Isso não quer dizer que as bolachas precisam ser retiradas da sua dieta, mas podem ser substituídas por bolachas de arroz integral, porque a fibra impedirá que os níveis de açúcar no sangue subam rápido demais.
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3: Uma boa tarde para você ligado com a gente. É bom sempre ter você em nossa companhia. Manda o WhatsApp 996-90-9830. Sempre bom receber a sua participação. E vamos trazendo os fatos, alguns fatos que marcaram o dia de hoje na história. No ano de 1914, é fundada a cidade de Foz do Iguaçu, no Paraná, na fronteira com o Paraguai. No ano de 1933, Brasil, México e Venezuela retomam suas relações diplomáticas. No ano de 1940, Segunda Guerra Mundial, o ditador italiano Benito Mussolini declara guerra à França e à Inglaterra. No ano de 1959, a China e a União Soviética firmam um acordo nuclear. 1977, James Earl Ray, assassino do ativista Martin Luther King, foge da prisão, mas é recapturado 3 dias depois. No ano de 1990, Alberto Fujimori é eleito presidente do Peru, ao derrotar o escritor Mário Vargas Llosa no segundo turno. No ano de 2003, a sonda espacial Spirit é lançada, iniciando a missão Mars Exploration, Rovers da NASA. No ano de 2017, inauguração da Expo 2017 em Astana, no Cazaquistão. Esses então alguns fatos que marcaram o dia de hoje na história.
4: 2:04.

2:10. 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Atualizando algumas manchetes nessa tarde, proposta que reduz maioridade penal de 18 para 16 anos é aprovada na Câmara dos Deputados. Há um dia da Mundial, Papa diz que a vida e futebol se jogam em equipe. Trump diz que Estados Unidos atacarão novamente o Irã após derrubada de helicóptero. A autonomia financeira do Banco Central é aprovada em comissão do Senado. Aí algumas manchetes nesta tarde para você.

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0: Assis, do PL do Mato Grosso, que apresentou parecer favorável. Na prática, a PEC faz com que adolescentes de 16 e 17 anos acusados de crimes hediondos, como homicídio, estupro e latrocínio, passem a responder criminalmente perante a justiça comum e possam ser condenados à prisão. Hoje, menores de 18 anos não respondem pelo Código Penal e estão sujeitos apenas às medidas socioeducativas previstas pela ECA, o Estatuto da Criança e do Adolescente.
1: 2:22.
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4: Trazendo então os resultados da loteria. Ontem tivemos a Timemania. Concurso 2.401. Números sorteados 1, 8, 10, 38, 40, 50 e 63. Houve um ganhador. Time do coração, o Sampaio Correa, do Maranhão. Também tivemos a Quina, concurso 7.046. Números sorteados 2, 12, 37, 68 e 76. Prêmio acumulou. Loto Fácil, concurso 3.706. Números sorteados 1, 4, 6, 8, 9, 10, 12, 14, 15, 16, 18, 21, 22, 24 e 25. Houve 5 ganhadores. Mega Sena, concurso 3.016. Números sorteados 11, 19, 33, 52, 55 e 60. O prêmio acumulou. E agora, trazendo a loteria para todos, quinto prêmio 3.059, quarto prêmio 911.0911, terceiro prêmio 4.508.4508, segundo prêmio 4.326.4326 e o primeiro prêmio 1.478.1478.
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1: 19 para as 3.

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0: O tenista Roger Federer, lenda do tênis e o único da história a conquistar 5 títulos consecutivos do US Open, voltará ao tradicional torneio norte-americano e será a principal atração do evento. Roger Federer, um ícone, retorna a Nova York. Será uma partida de exibição no dia 25 de agosto. Outros nomes confirmados para o evento: André Agassi, John McEnroe e Andy Roddick.
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2: 3 e 2.

0: o dinheiro à toa, né?
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3: Atenção gamers de plantão, a Microsoft anunciou que vai lançar uma edição comemorativa do Xbox Series X. Será uma versão com carcaça em plástico verde translúcido do Xbox Series X. O controle também será temático. A expectativa é que esse console chegue às lojas em novembro.
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5: 3:24.

0: e Simone Mendes.
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0: Que coisa linda.
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3: A Secretaria da Saúde comunica que a vacina contra a influenza está disponível para a população em geral. Basta procurar a sua UBS. Vem aí o segundo campeonato municipal de futebol sorteado de Nova Bassano. Os jogos acontecerão nas quartas e sextas-feiras. O início será dia 17 de junho. Inscreva-se na prefeitura com Gilmar Fanton. Informações? Chame no WhatsApp 996147663. Todos os desportistas estão convidados. O município está contratando doméstico e professores de arte e língua portuguesa com habilitação em inglês. Informações sobre contratação, consulte editais nas páginas da prefeitura. A Emater está com a campanha de mudas frutíferas aberta para pedidos. Uma oportunidade para quem deseja investir em mais saúde, valorizar a propriedade e aumentar as opções de produção e renda. Faça já seu pedido no escritório da Emater pelo WhatsApp 99912-5980. Pedidos até o dia 12 de junho. O município de Nova Bassano, em conjunto com a CFC Dalponte, abre inscrições para realizar a sua CNH no município, realizando aulas teóricas e práticas aqui em Nova Bassano. Informações com a Leda, na prefeitura, pelo 99611-9621. O Clube RF Esportes oferece aulas na Escolinha de Futebol e Paddle nas segundas, terças, quartas e quintas-feiras. Informações pelo WhatsApp 99935-2069.
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3: Rumores dão conta de que o ator Hugh Jackman vai interpretar o pirata John Silver na nova versão do clássico A Ilha do Tesouro, que terá a direção de Ridley Scott. O roteiro está sendo escrito por Jack Thorne. Dizem que esse filme trará uma abordagem totalmente inédita para o clássico de Robert Louis Stevenson.
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5: 17 para as 4.

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10: Infomusic está de volta nessa quarta-feira. Informações do mundo da música. As cantoras Ivete Sangalo e Cláudia Leite participaram da Micareta de São Paulo na última quinta, realizado no estádio Canindé. Durante a apresentação, que ocorreu em trios elétricos, as artistas baianas se cumprimentaram e o momento repercutiu muito nas redes sociais como uma reconciliação. Nas imagens divulgadas nas redes sociais, é possível ver o momento em que a Ivete cumprimenta a Cláudia na performance de Vampirinha, seu hit de verão. Na ocasião, ela afirma: "Bora, Claudinha, em direção à loira." Já Cláudia estendeu seu cumprimento a Ivete e sua equipe, além da cantora Aline Rosa. Um beijo a toda a equipe da Ivete, a produção técnica. Beijo, Ivete, Aline Rosa. Entre os fãs, o cumprimento foi lido como uma reaproximação entre as artistas. Até então, rumores apontavam que ambas estariam brigadas desde o início da história, de que Cláudia teria modificado as letras da música de axé como referência às religiões de matriz africanas para termos cristãos. Eu já volto com o último bloco do Infomusic.

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1: 4 e 2.
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2: A busca por uma vida longeva, além de saudável, muitas vezes se concentra em dietas e exercícios. Mas há um componente crucial que tende a ser subestimado: o papel da família. Estudos e pesquisas recentes vêm destacando a influência profunda e positiva que os laços familiares têm na longevidade e na saúde física e mental. Pesquisadores da área de saúde pública afirmam que indivíduos com apoio familiar têm maior probabilidade de viver uma vida mais longa e satisfatória. A presença de uma rede de apoio como a família não apenas proporciona conforto emocional, mas também está correlacionada com uma redução no estresse e na incidência de problemas de saúde mental, como depressão e ansiedade.

0: Estudos destacam também que a presença de conexões familiares fortes está associada à menor probabilidade de mortalidade prematura.
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1: Chegando mais uma receitinha aqui pra você, nossa receita de hoje, costela assada com mel. Ingredientes, 750 gramas de costelas de boi, uma colher de chá de sal, dois dentes de alho amassados, uma colher de sopa de mel, uma xícara de chá de água, um quarto de colher de chá de cominho em pó, meia colher de chá de páprica picante. Vou repetir os ingredientes, confere comigo. 750 gramas de costelas de boi, uma colher de chá de sal, dois dentes de alho amassados, uma colher de sopa de mel, uma xícara de chá de água, um quarto de colher de chá de cominho em pó, meia colher de chá de páprica picante. Modo de preparo: na véspera, lave as costelas e esfregue-as com o sal e o alho amassado. Deixe-as na geladeira para tomar gosto. As costelas assam por aproximadamente 2 horas no forno baixo. É importante aquecer bem o forno antes de colocá-las para assar. Forre uma assadeira pequena com papel alumínio, arrume as costelas e molhe com a água misturada com o mel, o cominho e a páprica. Feche a assadeira com outra folha de papel alumínio. Asse coberta até a carne ficar macia e com a cor avermelhada. E sirva em seguida. Costela assada com mel, nossa receita de hoje. Até a próxima e bom apetite.
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7: De acordo com Al-Mufazzal Passandide, embaixador do Irã no México, jogadores da seleção iraniana de futebol que vão disputar a Copa possivelmente terão que viajar de avião para os Estados Unidos e retornar ao México no mesmo dia de seus jogos. Tradicionalmente, as seleções chegam a uma cidade com pelo menos um dia de antecedência do jogo. A seleção iraniana vai treinar no México e, na fase de grupos, terá 2 jogos em Los Angeles e 1 em Seattle. Segundo o embaixador, de acordo com o visto fornecido aos jogadores, aparentemente eles podem ir de manhã e voltar à tarde.
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0: doido, né?
1: Sete para as seis.
2: Houston. 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
1: Oi pessoal, tudo bem? Suzy Luz por aqui, o Super Dicas chegou, eu trago dicas e truques que facilitam o nosso dia a dia, o site consta de dicas na lavagem de roupas de academia de maneira mais eficiente, então confira. Deixa a roupa secar antes de colocar no cesto, você não precisa lavar a roupa assim que chegar da academia, mas jogá-la no cesto de roupas sujas, ainda molhada, pode gerar mau cheiro, mofo e o pior, você pode contaminar outras peças de roupa, então coloque no cesto só depois de secas. Siga as instruções de lavagem da etiqueta, essa dica de ouro vale para qualquer tipo de roupa. Seguir as instruções de lavagem do fabricante vai garantir que a sua peça dure muito mais tempo. Daqui a pouquinho eu volto com mais dicas.
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3: Essa pergunta é difícil.

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7: Amigo 20, o mundo pode ser um lugar melhor se nós formos pessoas melhores. A vida pode ter mais cor, mais sentido, se fizermos a diferença. Pequenos gestos podem transformar a vida dos nossos amigos, dos nossos familiares, dos desconhecidos que Deus nos apresenta todos os dias. Faça a diferença na vida de alguém. Estenda suas mãos e abrace. Ajude quem precisa de você. Dê carinho, amor, atenção. Comece o dia elogiando quem você ama. Fale do amor de Deus em seu trabalho, em sua escola. Por onde quer que você vá, fale deste amor. E saiba, Deus te ama e colocará pessoas para te ajudar. Obrigado pela sua companhia. E que Deus abençoe você e sua família. Em nome do Pai, do Filho e do Espírito Santo. Amém.
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5: O novo longa do cineasta Ridley Scott, Ponto Sem Retorno, acaba de ganhar seu primeiro trailer. A história vai se passar num mundo pós-apocalíptico, onde o vírus dizimou a humanidade. No elenco, Jacob Elordi, Guy Pearce, Josh Brolin, Margaret Qualley, entre outros. Ponto Sem Retorno vai estrear nos cinemas brasileiros no dia 27 de agosto.
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7: Era uma vez. No super fantástico mundo dos Auge Boys.
8: Calma, cara, que eu vou contar.
7: Não, deixa eu contar, por favor.
8: Por favor.
7: Não, peraí. Deixa que eu vou contar essa história, ó. Vê?

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6: Eu sou a Suzy Luz, estou de volta aqui na programação com super dicas, dicas e truques que facilitam o nosso dia a dia. O site Plast Prime deu dicas para quem ama flores e quer fazer elas durarem mais. Se você ganhou flores de um buquê ou um vaso embrulhado, a dica é retirar dali o quanto antes. Papéis, plásticos prejudicam o desenvolvimento das flores e tendem a reduzir o seu ciclo de vida. Portanto, assim que possível, plante em um vaso devidamente higienizado e adequado para o tamanho do ramalhete. Daqui a pouquinho eu volto com o último bloco do Super Dicas. 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

0: Chama agora.
1: Vox Mix, 15 para as 7.
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0: A seleção argentina de futebol vai estrear na Copa no dia 16 de junho contra a seleção da Argélia. O jogo será disputado em Kansas City e há expectativa de que Messi esteja recuperado para entrar em campo. Segundo o médico da seleção argentina, o craque Messi está se recuperando de uma fadiga muscular na parte posterior da coxa esquerda. Foi esse problema que o deixou fora de campo em seu último jogo pelo Inter Miami, antes da pausa para a Copa. Após a Argélia, na primeira fase do Mundial, a Argentina vai enfrentar a Áustria no dia 22 de junho e a Jordânia no dia 27 de junho.
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1: Olá, queridos ouvintes da Rádio Vox FM, programa o seu dia comigo, meteorologista Kátia Braga. Essa quinta-feira é bastante chuvosa e chuva constante. Manhã, tarde, parte da noite com chuva. Em alguns momentos chuva fraca, em outros pode ter aquela pancadona. Em outros ainda com garoa. O acumulado dessa quinta-feira e um pouco da sexta também deve ficar ao redor dos 40 milímetros, mas mais pontualmente. Claro que algumas cidades menos ao redor de Nova Bassano. A temperatura nessa quinta-feira, 13 a 18 graus. À noite, a temperatura vai caindo e amanhã da sexta-feira vai ser com 12 graus e ainda com chuva. Sexta-feira também chuvosa, amanhã e tarde, com aquela chuvinha que vai de garoa a chuva fraca. E tem um pouquinho mais de vento na sexta-feira, vento moderado. Amanhã estarei de volta e te falo do sábado e domingo. Fica ligado aqui. Saudações meteorológicas.
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3: O último bloco do Super Dicas pra você. E essa dica, gente, é incrível. Presta atenção. Você que lida com pessoas que tem muita inveja na sua vida, sabe como pode ser difícil se desvencilhar dessas situações. E principalmente como pode ser difícil encontrar o melhor jeito de lidar com isso no dia a dia. Por esse motivo, eu trouxe uma dica do site Eureka sobre como lidar com gente invejosa. A pessoa pode nem mesmo perceber do que tá comprometendo e falas invejosas, porque aquilo já se tornou um hábito para a pessoa. Por isso, procure conversar com a pessoa de maneira delicada e gentil, evidenciando o comportamento dela que você considera nocivo e tóxico para uma boa relação. Evite falar da sua vida pessoal. Pode parecer uma tática ruim, mas essa é uma forma de você não cultivar a inveja alheia. Quando as pessoas invejosas se recusam a perceber os comportamentos tóxicos, se você não expõe a sua vida, a pessoa não tem o que sentir inveja. Compartilhe as suas informações e fofocas apenas com amigos que você realmente confia. Elogie a pessoa, destacando as qualidades dela. O fruto da inveja pode ser também a insegurança, a falta de amor próprio da pessoa invejosa. Então ajude cultivando pensamentos positivos sobre ela mesma. Quando tiver a oportunidade de elogiar, elogie, focando em propriedades dessa pessoa que tornam o elogio possível. A qualquer momento eu volto com mais dicas. Até lá!
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0: Isso é Maiara Moraes, é melhor que você.
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0: 7 para as 8.
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5: A Meta continua desenvolvendo o sistema de reconhecimento facial para implementar os óculos inteligentes Meta Ray-Ban. O sistema poderá identificar pessoas a partir de imagens e vídeos captados com os óculos. E 70 organizações diferentes já se manifestaram contrárias à ideia.
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0: Alexa, desliga a saudade.
1: Oito e 14.
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0: Até os
1: faltando 25 para as 9.
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5: Boa noite.
6: Boa noite para você que nos acompanha em todo o país.
5: Segunda-feira, 6 de junho de 2026.
6: Vamos ao destaque do dia. Meio ambiente.

0: 8 de junho de 2026. BNDES nega mais de R$1 bilhão em crédito para produtores rurais que desmataram.
1: Polícia Rodoviária Federal apreende mais de 300 toneladas de ouro extraídas ilegalmente da Amazônia e inutiliza equipamentos do garimpo.
0: O governo do Brasil lança campanha para triplicar a quantidade de materiais reciclados no país.
1: Você vai ouvir também assistência social e combate à fome.
0: Como programas sociais como Bolsa Família e o benefício de prestação continuada ajudaram a retirar 26 milhões de pessoas da insegurança alimentar.
1: E vamos falar também do seguro defeso, que desde novembro do ano passado já foi pago a 745 mil pescadores artesanais. Natália Koslick.
2: Os estados do Maranhão, Pará, Bahia, Amazonas e Piauí concentram quase 80% do total de requerimentos do seguro defeso.
0: E ainda dá tempo de fazer a inscrição para o Exame Nacional do Ensino Médio, o Enem.
1: O prazo foi prorrogado para o dia 12.
0: Estudantes de escolas públicas e que recebem o pé de meia têm a inscrição pré-preenchida, mas precisam fazer a confirmação na página do participante.
1: Hoje, na apresentação da Voz do Brasil, Mariana Jungmann e Luciano Seixas.
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1: Dia 5 de junho foi celebrado o Dia Mundial do Meio Ambiente.
0: O Brasil vem reduzindo o desmatamento em todos os biomas nos últimos 3 anos.
1: Parte do resultado foi alcançado com uma cooperação internacional que resultou na retomada do Fundo Amazônia com a participação de 9 países financiadores.
0: Para reforçar o debate sobre a pauta ambiental, até a próxima quinta-feira acontece a Semana Nacional do Meio Ambiente, realizada aqui em Brasília.
1: Hoje, na abertura do evento, autoridades discutiram a importância do Fundo Amazônia e os avanços no Brasil na conservação da floresta.
3: Criado em 2008, o Fundo Amazônia é hoje um dos principais mecanismos de financiamento para ações de proteção e desenvolvimento sustentável na Amazônia, maior floresta tropical do mundo. Além da Noruega, pioneira na contribuição ao fundo, são doadores a Alemanha, Estados Unidos, Irlanda, Japão, Reino Unido, Dinamarca e Suíça. Segundo dados do Banco Nacional de Desenvolvimento Econômico e Social, BNDES, responsável por gerir o fundo. Em 18 anos de existência, mais de R$5 bilhões foram investidos em 153 projetos. As ações envolvem comunidades tradicionais, povos indígenas, agricultores familiares e outras comunidades que atuam na proteção e no desenvolvimento sustentável da Amazônia Legal. Só nos últimos 3 anos, a média de investimentos subiu para mais de R$1 bilhão, como destaca a diretora socioambiental do BNDES, Tereza Campelo.
4: O que nós fizemos ao longo desses 3 anos e meio é absolutamente diferenciado com relação ao que nós conseguimos fazer na história. É um dado de, assim, muito, muito representativo de tudo que a gente vem fazendo na área de floresta, na área de biodiversidade, de desenvolvimento sustentável.
3: Para o ministro do Meio Ambiente, João Paulo Capobianco, os números são resultado de um trabalho conjunto do governo do Brasil para fortalecer a conservação da floresta e o desenvolvimento sustentável na região.
5: É uma opção que o Brasil fez por, de fato, transformar a sua economia, encontrar uma rota própria de descarbonização, e tudo isso aconteceu com os desmatamentos registrando os menores índices da história, com o restauro florestal registrando os maiores índices da história, com a redução de incêndios com os maiores índices da história.
3: Os resultados e experiências de projetos apoiados pelo Fundo Amazônia são parte da exposição Afluentes, Caminhos e Histórias do Fundo Amazônia, que está em cartaz na Biblioteca Nacional de Brasília. A visitação é gratuita e segue até 12 de junho. Reportagem Gabriela Noronha.
0: Todos os dias, toneladas de materiais recicláveis são descartadas no Brasil, mas boa parte desse lixo ainda acaba no lugar errado.
1: Para mudar essa realidade, o governo do Brasil lançou uma campanha nacional para incentivar a separação correta dos resíduos dentro de casa.
0: A meta é triplicar os índices de reciclagem no país, que hoje giram entre 8 e 9%.
6: A reciclagem começa dentro de casa. Um gesto simples, capaz de transformar resíduos em renda, inclusão social e preservação ambiental. E apesar dos avanços, o Brasil ainda recicla pouco. Ao todo, são 80 milhões de toneladas de lixo reciclados por ano, cerca de 382 quilos por brasileiro.

0: janeiro. Os serviços públicos recuperam apenas 4%, enquanto o índice chega a 8% quando se contabiliza o trabalho essencial dos catadores autônomos. O secretário-executivo da Secretaria-Geral da Presidência da República, Ari Moraes, defende que quando o lixo é separado corretamente, todos ganham.
1: Então tem estudos que dizem que o material que chega misturado, principalmente material orgânico com material seco na cooperativa, né, vai ter que separar, que depois vai virar rejeito, porque ele não fica comerciável, não fica economicamente viável. Então ele perde 2-3 dias de trabalho da sua vida. Então, para os catadores, para a geração de renda para eles, é fundamental que o material seja segregado corretamente na fonte, já na sua casa, na sua empresa, para que possa chegar um material mais limpo e de melhor qualidade.
0: Os desafios são muitos. Resíduos orgânicos misturados aos recicláveis, restos de comida, vidros quebrados e até materiais perfurantes ainda chegam diariamente às cooperativas. Além de reduzir o aproveitamento dos materiais, o descarte incorreto coloca trabalhadores em risco, avalia o gerente operacional de uma empresa de reciclagem em Brasília, Jorge Ribeiro Dias.
2: Porque se o material chega na cooperativa melhor, vai facilitar o trabalho do cooperado e ele vai vender um material de melhor qualidade. Além desse ganho ambiental que tem, ainda vai gerar esse ganho social que rende renda para as pessoas.
0: O governo do Brasil quer triplicar a reciclagem no país e lançou uma campanha nacional para ampliar a conscientização ambiental e fortalecer o trabalho das cooperativas.
3: O resíduo que você separa vira renda nas mãos de quem recebe. Valorize e respeite as catadoras e catadores. O descarte correto pode começar com você.
0: A orientação é simples. Papéis, plásticos, metais e vidros devem ser separados dos resíduos orgânicos. Reportagem Pablo Mundim.
4: Desde 2023, o BNDES, Banco Nacional de Desenvolvimento Econômico e Social, recebeu mais de 500 mil pedidos de crédito rural de produtores do agronegócio.
5: Mas em 1% deles, as propriedades em questão tinham sido apontadas em indícios de desmatamento ilegal pelo MAP Biomas, um sistema de monitoramento colaborativo da vegetação nativa em todo o país.
4: Nesses casos, para evitar o fomento a quem prejudica o meio ambiente, os pedidos foram negados pelo banco.
6: O BNDES, Banco Nacional de Desenvolvimento Econômico e Social, rejeitou mais de 1 bilhão e 100 milhões de reais em pedidos de financiamento feitos por produtores rurais que tinham propriedades com indícios de desmatamento ilegal nos últimos 3 anos. O monitoramento de propriedades rurais é feito em parceria com o MAP Biomas, uma rede colaborativa de organizações não governamentais, universidades e empresas de tecnologia que monitora os biomas brasileiros via satélite. O objetivo desse trabalho em conjunto é evitar a concessão de financiamentos a quem pratica o desmatamento ilegal. O chefe do Departamento de Acompanhamento e Prevenção de Inconformidades do Banco, Rafael Santelli, explica que o BNDES é um grande parceiro do agronegócio e valoriza a produção sustentável e ética no campo brasileiro. Mas o banco, de acordo com Santelli, não é complacente com o agro que destrói o meio ambiente.
7: O BNDES é uma das maiores instituições apoiadoras do setor agropecuário, sem dúvida alguma. Mas é claro, o agronegócio sustentável. Está dentro da estratégia do banco apoiar a agricultura sustentável, preservação das florestas, transição justa para uma economia neutra em carbono. E a gente vem buscando apoiar os produtores que têm boas práticas de manejo, de sustentabilidade, agricultores inovadores. Então a gente vem buscando apoiar essas boas práticas no setor agropecuário, assim como nos demais setores da economia também.
6: O Norte e o Nordeste foram as regiões que tiveram o maior percentual de financiamentos evitados pelo BNDES por conta de indícios de desmatamento ilegal. 1,7% dos 6 bilhões de reais em financiamentos solicitados na região Norte e 1,7% dos quase 8 bilhões de reais da região Nordeste. Reportagem André de Barros Lima.
5: E a Polícia Rodoviária Federal também aproveitou a Semana do Meio Ambiente para divulgar números recordes de combate aos crimes ambientais em todo o Brasil, especialmente na Amazônia Legal.
4: Desde 2023, quando foi lançado o

0: Plano Amazônia Segurança e Soberania, também conhecido como Plano AMAS, foram apreendidos 300 quilos de ouro nos 9 estados da Amazônia Legal.
1: A PRF também atuou contra o tráfico de drogas na região com a apreensão de 107 toneladas de maconha e 32 de cocaína, além de armas e munições.
0: O prejuízo ao crime organizado inclui a inutilização de equipamentos utilizados no garimpo ilegal, como balsas, motores, tratores, escavadeiras, caminhões e até aviões e helicópteros.
1: Mais de 14 bilhões de reais foram anunciados hoje para fortalecer a agropecuária pelo programa Move Agricultura.
0: O valor vai ser investido em crédito para aquisição de tratores, colheitadeiras, plantadeiras e outros equipamentos para o campo.
1: O anúncio foi feito durante uma feira de tecnologia agrícola no município de Luiz Eduardo Magalhães, na Bahia.
0: O vice-presidente Geraldo Alckmin também anunciou o financiamento de 21 bilhões de reais para a renovação de frota de caminhões que deve atender as demandas logísticas do agronegócio.
2: Estão liberados 14 bilhões de reais para financiamento de tratores, implementos agrícolas, um ano de carência, 5 anos para pagar, juros em torno de 9% ao ano. A segunda boa notícia é o Move Caminhões, são 21,1 bilhões de crédito, 2 bilhões para ônibus, renovação de frota, melhora a logística, melhora a produtividade, melhora o meio ambiente, segurança automotiva para ajudar a mecanização da nossa agricultura.
1: Estudante do ensino médio e ainda não fez a sua inscrição para o Enem, atenção.
0: O Ministério da Educação ampliou o prazo de inscrições para as provas desse ano para até sexta-feira, dia 12.
1: O Exame Nacional do Ensino Médio seleciona estudantes para ingresso nas universidades públicas e privadas e institutos federais de educação superior.
3: A prorrogação foi anunciada pelo Ministério da Educação, MEC, e pelo Instituto Nacional de Estudos e Pesquisas Educacionais, Anísio Teixeira, INEP. As provas continuam marcadas para os dias 8 e 15 de novembro. Vale ressaltar que ter direito à isenção da taxa não garante a inscrição automática. Quem recebeu a gratuidade teve a justificativa de ausência aceita na edição passada, participa do programa PED Meia ou conclui o ensino médio na rede pública neste ano, também precisa confirmar a participação no sistema. No caso dos estudantes da rede pública, a inscrição foi gerada automaticamente, mas é necessário acessar a plataforma para confirmar os dados, escolher o município de prova, a língua estrangeira e solicitar atendimento especializado, se necessário. Para os candidatos, 200 a taxa de inscrição é de R$ 85,00 e agora pode ser paga até 17 de junho. O prazo para solicitar atendimento especializado e tratamento por nome social também termina nesta sexta-feira. Quem concluir o ensino médio em 2026 e participa do PED Meia recebe um incentivo adicional de R$ 200,00 desde que esteja presente nos 2 dias de prova. Para conferir todas as regras da edição e se inscrever, acesse enem.inep.gov.br/participante. Dilson Santa Fé, para a Voz do Brasil.
0: O Ministério da Saúde suspendeu temporariamente a aplicação da vacina contra a dengue, desenvolvida pelo Instituto Butantan.
1: Segundo o ministro da Saúde, Alexandre Padilha, a ação foi necessária após o sistema de vigilância registrar 42 reações severas em pessoas que tomaram o imunizante, incluindo 2 mortes.
0: Os casos equivalem a apenas 0,008% do total de 500 mil doses que já tinham sido distribuídas.
1: Mesmo assim, o ministro Alexandre Padilha explicou os objetivos para suspender a aplicação do imunizante.
4: Primeiro é a ação de precaução, que deve sempre guiar quem respeita a vida, quem respeita a ciência, ainda mais quando a gente está falando de vacinação. Segundo, para que Ministério da Saúde, Anvisa, Instituto Butantan aprofundem a investigação, tanto nos 42 casos. Buscar fator de risco nessas 42 pessoas, identificar com pessoas que tomaram na mesma época, se tem alguma outra diferença em relação a essas pessoas, inclusive aprofundar a investigação sobre os 3 casos graves e os 2 em especial que temos óbitos registrados, onde não existe informações suficientes para estabelecer uma causalidade entre a vacina e esses óbitos.
0: Importante destacar que esse imunizante nacional estava sendo aplicado apenas nas cidades de Botucatu, em São Paulo, Nova Lima, em Minas Gerais, e Maranguape, no Ceará, e ainda na região de Araguaína, em Tocantins.
1: Para quem tomou a vacina nos últimos 21 dias, a orientação do Ministério da Saúde é fazer o acompanhamento em uma unidade de saúde local para observar possíveis reações adversas.
0: E o Ministério da Saúde ampliou a capacidade de atendimento do SUS com a entrega de 300 equipamentos a 185 municípios em todos os estados.
1: A modernização do Sistema Único de Saúde deve diminuir a fila de espera dos atendimentos em todo o país.
0: Os investimentos do novo PAC Saúde chegam a 546 milhões de reais e vão viabilizar 428 mil cirurgias eletivas por ano.
5: O Ministério da Saúde iniciou a segunda etapa da entrega de equipamentos para hospitais públicos e filantrópicos em todo o país. A ação prevê a distribuição de 150 novos combos cirúrgicos e 20 tomógrafos para ampliar os atendimentos especializados no SUS. Com investimento de 546 milhões de reais, os equipamentos devem permitir a realização de cerca de 428 mil cirurgias eletivas por ano. A ação deve reduzir filas e o tempo de espera dos pacientes. Os combos incluem equipamentos para cirurgias gerais e oftalmológicas, utilizados em procedimentos como vasectomia, laqueadura e cirurgia de catarata. Ao todo, 185 municípios vão ser beneficiados. As remessas começaram em fevereiro deste ano e seguem até o fim de junho. Além da entrega dos equipamentos, o Ministério da Saúde também garante instalação, treinamento das equipes e manutenção por 3 anos. A iniciativa faz parte do programa Agora Tem Especialistas e busca ampliar o acesso da população a consultas, exames e cirurgias pelo SUS, especialmente em regiões com menor oferta de atendimento especializado. Lucília Araújo para a Voz do Brasil.
1: Entre 2023 e 2025, o Brasil levou mais de 26 milhões de pessoas para fora da faixa de insegurança alimentar.
0: Isso levou as Nações Unidas a retirarem o país do mapa da fome.
1: O resultado refletiu a adoção de uma série de ações para aumentar a oferta de alimentos e a renda das famílias mais vulneráveis.
6: Moradora do Sol Nascente, região mais pobre do Distrito Federal, Keila de Souza Barbosa tem 7 filhos e está à espera de mais 2. Segundo ela, com crianças ainda muito pequenas, é difícil trabalhar fora. Keila revela que a fome já fez parte da rotina do lar, mas hoje a situação mudou. O sustento vem principalmente do Bolsa Família. O benefício chega a R$ 1.400 por mês.
7: Já passei fome, mas meus filhos, e hoje meus filhos já não passam mais, né? Então, assim, é um benefício que me ajuda muito.
6: O Bolsa Família é uma das ações do Plano Brasil Sem Fome, criado em 2023. A iniciativa reúne o trabalho de 24 ministérios para aumentar a renda, garantir comida saudável e dar proteção social. E é coordenado pelo Ministério do Desenvolvimento e Assistência Social, Família e Combate à Fome. Valéria Buriti, secretária extraordinária de Combate à Pobreza e à Fome, explica que o plano nasceu num momento crítico e foi estruturado como uma das prioridades do governo do Brasil.
8: Era 33 milhões de pessoas passando fome. Então a gente conseguiu, nesse período, controlar a inflação de alimentos, gerar emprego, gerar ocupação e reduzir desigualdades.
6: Entre 2023 e 2025, o Bolsa Família atendeu, em média, 20 milhões e 700 mil famílias por mês. O total de repasses passou de 434 bilhões de reais. O resultado foi reforçado por ações como o programa Gás do Povo, o benefício de prestação continuada e a valorização do salário mínimo. Com isso, a rede de segurança alimentar avançou e a adesão de municípios ao Sistema Nacional saltou de 536 para mais de 2.200 cidades em abril deste ano. Mesmo com a saída do mapa da fome,

0: 6.500.000 pessoas ainda enfrentam a fome grave no país. Para mudar essa realidade, a nova etapa do Plano Brasil Sem Fome vai concentrar esforços em territórios onde há maior concentração de domicílios nessa condição. Valéria Buriti traz os detalhes.
1: A gente tem mobilizado os entes federativos para adotarem esses planos, também com estratégias que garantem acesso à água, produção de alimento, abastecimento alimentar, seja um esforço coletivo, um grande mutirão, para que a gente tenha, de fato, o direito à alimentação é garantido todos os dias para quem vive no Brasil.
0: Com o aumento da renda pelo trabalho, 2 milhões de pessoas deixaram o programa Bolsa Família entre janeiro e outubro do ano passado. Reportagem Luciana Colares de Holanda.
2: E assegurar renda para famílias vulneráveis que vivem da pesca é também o objetivo do Seguro Defeso.
3: Mais de 3 bilhões de reais foram pagos a pescadores artesanais de todo o país desde novembro do ano passado. O seguro-desemprego do pescador artesanal, também conhecido como seguro defeso, é um benefício que garante renda aos pescadores durante o período em que a atividade é interrompida para a reprodução das espécies. O valor das parcelas é de um salário mínimo e o tempo do pagamento varia conforme a espécie e a região. Uma ajuda necessária para conseguir manter-se na profissão. No caso da pescadora Sandra Paula Ribeiro, de 41 anos, que exerce a atividade em Santa Catarina.
4: Nesse período que a gente não pode pescar, é uma ajuda para casa, para renda, para ir mantendo as contas em dia. Se a gente não consegue trabalhar nesse período de defesa, a gente vai sobreviver do quê? Então a gente precisa do seguro para isso.
3: Desde novembro do ano passado, 745 mil pescadores artesanais foram beneficiados pelo Seguro Defeso. Ao todo, o Ministério do Trabalho e Emprego já repassou 3 bilhões e 130 milhões de reais a esses profissionais. O diretor do Departamento de Gestão de Benefícios, João Paulo Ferreira Machado, explica que a medida também tem importância ambiental.
5: Para garantir a reprodução das espécies, a continuidade da produtividade, da produção de peixes, o seguro defesa é pago para que o pescador não pesque naquele momento, ele fique impedido de pescar e devido a esse impedimento, ele recebe uma parcela de um salário mínimo para cada mês em que há um impedimento.
3: Os estados do Maranhão, Pará, Bahia, Amazonas e Piauí concentram quase 80% do total de requerimentos do seguro defeso. Um dos beneficiados é o pescador José Leandro Melo, da cidade paraense de Santarém, que exerce a atividade no Rio Tapajós e recebe o seguro há 7 anos.
6: A distância onde vivemos para a cidade são de 6 horas de embarcação, né? Para chegar na cidade para comprar alimentação. Então esse seguro ele é muito importante. Ele serve para comprar a nossa alimentação, serve para comprar os nossos materiais de pesca, né? E comprar também combustível.
3: Para este ano, o orçamento destinado pelo governo ao seguro defeso é de 7 bilhões e 900 milhões de reais. Para receber o benefício, é preciso fazer o pedido no aplicativo da Carteira de Trabalho Digital ou no portal do Emprega Brasil. Tem direito ao seguro o pescador artesanal que já tenha pelo menos 1 ano de registro, que não tenha qualquer outra fonte de renda e que tenha se dedicado a essa atividade em todos os meses entre os períodos de defeso. Com locução de Natália Koslick, reportagem Márcia Fernandes.
2: 67 toneladas de drogas apreendidas, 639 armas retiradas de circulação e mais de 26 mil munições recolhidas.
3: Esses são alguns dos primeiros dados divulgados como resultado do novo programa Brasil contra o Crime Organizado.
2: Apenas 3 semanas após o lançamento da nova estratégia, 473 prisões foram realizadas.
3: O programa prevê ações integradas entre as forças policiais da União, estados e municípios.
2: E essas foram as notícias do Governo do Brasil.
3: A realização da Secretaria de Comunicação Social da Presidência da República.
2: Com produção da Empresa Brasil de Comunicação.
3: E agora com as notícias do Poder Judiciário e do Congresso Nacional. Boa noite.
2: Uma boa noite para você. Até amanhã.
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9: CNJ institui grupo de trabalho para aperfeiçoar sistema remuneratório da magistratura em cumprimento à decisão do Supremo Tribunal Federal.
10: STJ garante isenção de ICMS na compra de veículo por pessoa com visão monocular.